0: empresa privada e a competência pública. O que importa é que os dois produzam.
1: E ainda no Rio, o presidente também anunciou R$1 bilhão em investimentos para a urbanização de favelas e desenvolvimento de comunidades.
2: Recursos também serão investidos em educação e em obras de um dos maiores bairros da capital fluminense, Graziele Bezerra.
3: Serão mais de R$700 milhões do novo PAC para a construção de redes de esgoto, parques e praças, obras de pavimentação e melhorias na rede elétrica.
1: Você vai ouvir também acolhimento a refugiados.
2: Relatório mostra aumento do número de pedidos de asilo e de regularização de imigrantes no Brasil.
1: O país busca fortalecer mecanismos de acolhida e integração para pessoas que chegam em busca de proteção internacional. Caroline Blaut.
4: Como parte desse esforço, o governo do Brasil lançou uma consulta pública do primeiro Plano Nacional de Migrações, Refúgio e Apatridia.
2: Hoje, na apresentação da Voz do Brasil, Mariana Jungmann e Luciano Seixas.
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2: O presidente Lula cumpriu hoje uma série de agendas no Rio de Janeiro.
1: Entre elas, o anúncio de mais R$140 bilhões para o programa Nova Indústria Brasil.
2: Os recursos vão priorizar investimentos em setores essenciais para a economia do país, como fertilizantes, máquinas agrícolas e indústria da saúde.
5: Lançada em 2024, a Nova Indústria Brasil tem o objetivo de impulsionar o desenvolvimento industrial até 2033. No seminário sobre os 74 anos do Banco Nacional de Desenvolvimento Econômico e Social, foi anunciada a ampliação da NIB, com mais R$140 bilhões até o fim de 2026. São recursos do BNDES, da Financiadora de Estudos e Projetos e da Empresa Brasileira de Pesquisa e Inovação Industrial, o que eleva o investimento na política industrial para R$750 bilhões em 4 anos. O presidente do BNDES, Aloysio Mercadante, detalhou as prioridades.
6: As áreas prioritárias é fertilizantes e máquinas agrícolas, depois saúde, biofármacos, terapias avançadas, IFAs, vacinas, mobilidade sustentável e inteligência artificial e audiovisual. Toda essa indústria criativa que nós queremos olhar também com atenção.
5: A ministra da Ciência, Tecnologia e Inovação, Luciana Santos, anunciou que o ministério vai liberar também R$440 milhões para que a Embrapi desenvolva projetos de inovação.
7: Os recursos vão alavancar investimentos privados e permitirão contratar 550 projetos de inovação de empresas em um valor total de R$1,2 bilhões.
5: Na área socioambiental, foi divulgado o resultado do primeiro processo público para a compra de créditos de carbono, o Pró-Floresta Mais. O programa, uma parceria do BNDES com a Petrobras, financia projetos de restauração ecológica na Amazônia. As empresas vencedoras vão fornecer 5 milhões de créditos de carbono com replantio de espécies nativas, como detalhou a presidente da Petrobras, Magda Chambriá.
8: Nós recebemos 16 propostas, 3 foram selecionadas e cada um comprometido com a restauração de pelo menos 3 mil hectares de áreas degradadas no bioma amazônico.
5: Além disso, foi oficializada com a Petrobras uma parceria para pesquisas sobre minerais críticos essenciais para a transição energética. O presidente Lula destacou a importância dos investimentos públicos e privados para o crescimento do país.
0: O que nós estamos assistindo hoje é apenas uma demonstração de que o Brasil não pode comportar mais aquele discurso atrasado entre a competência privada e a competência pública. O que é público e que funciona tem que continuar público e funcionando. O que é privado e funciona tem que continuar sendo privado e funcionando. O que importa é que os dois produzam.
5: No evento, houve ainda o anúncio de financiamento de R$340 milhões a uma empresa de mobilidade urbana para aquisição de 85 mil bicicletas elétricas, voltadas para entregadores de aplicativos. O projeto utiliza recursos do Fundo Clima. Reportagem Nazi Brum.
1: Obras também de drenagem, saneamento, pavimentação e melhorias da rede elétrica em comunidades do Rio de Janeiro.
2: E ainda um grande projeto que vai ajudar a conter as enchentes na região do Jardim Maravilha.
1: Investimentos do governo federal que somam mais de R$1 bilhão.
2: O presidente Lula fez os anúncios hoje no Rio de Janeiro e autorizou o início de obras que devem melhorar a vida de quem mora nas periferias.
9: Com
3: a assinatura da ordem de serviço, está autorizado o início das obras para controle de enchentes no Jardim Maravilha, em Guaratiba, zona oeste do Rio de Janeiro. Um dique de mais de 3 quilômetros vai funcionar como uma barragem, evitando que as águas cheguem às áreas habitadas. O projeto conta com drenagem e construção de reservatórios. Serão investidos 340 milhões de reais por meio do novo PAC, o Programa de Aceleração do Crescimento, beneficiando cerca de 30 mil pessoas. Gente como a Ivone Abrantes, que sofre há décadas com as inundações.
9: Cada enchente que tem, a gente é mais uma perda de tudo, aí a gente fica sem nada novamente, então fica muito difícil. Eu passei aqui esse tempo todo, que são décadas e décadas, vivendo nessa situação.
3: As obras terão duração de 3 anos. O presidente Lula pediu atenção da comunidade na execução dos trabalhos.
0: Eu queria que vocês fiscalizassem essas obras. Alguém está fazendo alguma coisa ou não está fazendo? As obras estão andando ou não estão andando? Porque se vocês não fiscalizarem e não denunciarem pra gente, a gente fica lá em Brasília achando que tá tudo maravilhoso. Essas obras precisam andar rápido.
3: Favela da Maré, Complexo do Alemão e Rocinha também vão receber obras de urbanização. Serão mais de 700 milhões de reais do novo PAC para a construção de redes de esgoto, parques e praças, obras de pavimentação e melhorias na rede elétrica. O ministro das Cidades, Vladimir Lima, comentou os investimentos.
10: Nós estamos trazendo aqui hoje também cerca de 170 milhões de reais para o Complexo da Maré, onde hoje damos ordem de serviço para início do parque linear e do ecoponto que vai auxiliar no descarte de lixo no Complexo da Maré, gente. Além disso, hoje nós concluímos aqui no mês de junho o endereçamento CEP de todas as ruas, becos e vielas do Complexo da Maré. Com isso, a gente trazendo a oportunidade de você receber uma encomenda em casa ou de você acessar um serviço social.
3: Na área da educação, o governo anunciou um novo campus do Instituto Federal do Rio de Janeiro, na Cidade de Deus, em Jacarepaguá. A construção de uma nova escola em Realengo e também autorizou o início das obras do campus do Instituto Federal no Complexo do Alemão. Serão criados ainda 10 MovCels, equipamentos de cultura itinerantes que contam com biblioteca, estúdios para produção e edição audiovisual. Reportagem Graziele Bezerra.
11: E o governo do estado do Rio de Janeiro aderiu hoje ao PROPAG, Programa de Pleno Pagamento de Dívidas dos Estados.
2: O Rio possui uma dívida de 210 bilhões de reais com a União e todo mês são cobrados sobre ela o valor da inflação oficial, o IPCA, mais 4% de juros.
11: Mas com a adesão ao PROPAG, o estado fluminense pagará agora apenas o IPCA e a dívida foi renegociada por 30 anos.
2: Isso significa uma economia para os cofres locais de 3 bilhões e 100 milhões de reais somente neste ano.
11: Em contrapartida, o estado deve investir em programas sociais.
2: Ao assinar o termo de adesão ao PROPAG, junto com o governador em exercício do Rio, Ricardo Couto, o presidente Lula destacou os ganhos para a população.
0: O que é importante é que vai sobrar mais dinheiro para o governador administrar o Rio de Janeiro. E esse dinheiro, uma parte dele tem que ser alocada em políticas sociais. De preferência em duas áreas que são cruciais, saúde e educação.
11: E agora à noite, ainda na capital fluminense, o presidente Lula participa da cerimônia nacional de premiação da 20ª edição da Olimpíada Brasileira de Matemática das Escolas Públicas, a OBMEP.
2: A competição é voltada a alunos do 6º ano do ensino fundamental até o 8º ano do ensino médio de escolas públicas e privadas.
11: A repórter Thaís Antônio preparou uma reportagem pra gente sobre esse que é um dos principais estímulos ao estudo da matemática no Brasil.
12: Criada em 2005, a Olimpíada Brasileira de Matemática das Escolas Públicas, OBMEP, busca estimular o interesse pela matemática, descobrir novos talentos e incentivar estudantes a seguirem trajetórias nas áreas científica e tecnológica. Foi o que aconteceu com Luana Aparecida Costa, mestre em matemática pelo Instituto de Matemática Pura e Aplicada. Ela conquistou 5 medalhas na OBMEP, mas nunca se esqueceu esqueceu da primeira, que despertou-a para o sonho de estudar essa disciplina.
13: Eu tenho uma irmã um ano mais velha que eu e ela ganhou uma medalha de bronze, então eu fiquei com vontade de ganhar a medalha também e comecei a estudar. E comecei a me apaixonar pela matemática. E assim eu pude ganhar minha primeira medalha, que foi a medalha de ouro, tão sonhado ouro. Foi o melhor dia da minha vida, a cerimônia nacional de premiação do UBMEP. Eu lembro até hoje.
12: A iniciativa também contribui para fortalecer a educação básica, ampliar o acesso a materiais de qualidade e incentivar a formação e valorização de professores. Sanduel Vieira, professor da Universidade Federal do Piauí e medalhista da primeira edição da UBMEP, conta que descobriu sua vocação por meio da participação nas Olimpíadas.
14: Foi um divisor de águas na minha vida, me ajudou a escolher o curso que eu ia fazer. Fiz matemática, mestrado, doutorado em matemática e hoje sou professor da Universidade Federal do Piauí. Eu sou quem eu sou hoje, a pessoa que eu sou, por causa da UBMEP.
12: A UBMEP é realizada pelo Instituto de Matemática Pura e Aplicada, o INPA, com apoio dos Ministérios da Educação e da Ciência, Tecnologia e Inovação. Voltada para estudantes do sexto ano do ensino fundamental até o último ano do ensino médio, a Olimpíada segue mobilizando escolas de todo o país. Na edição de 2025, mais de 18 milhões de alunos se inscreveram para a prova, alcançando mais de 99% dos municípios brasileiros. Reportagem Thaís Antônio.
2: A plataforma de envio do Defesa Civil Alerta foi tirada do ar na madrugada do último sábado, após ter sofrido uma invasão e disparado alertas para diversas regiões do país.
11: A mensagem foi do tipo alerta extremo, que é disparado apenas em situações de risco iminente, e continha a palavra misantropia, que significa ódio à humanidade.
2: O alerta foi registrado nos estados de São Paulo, Rio de Janeiro, Mato Grosso do Sul, Distrito Federal e Paraná.
11: Ainda não é possível calcular quantos aparelhos móveis receberam as mensagens, de acordo com o secretário nacional de Proteção e Defesa Civil, Volney Wolf, mas ele já se encontra em desenvolvimento uma nova versão mais segura para esse sistema.
15: Temos que avaliar e ter informações bastante seguras de como é que aconteceu esse ataque, como é que essas pessoas conseguiram furar a nossa segurança, ver se está atendido por esse desenvolvimento que está em andamento no Ministério e no menor tempo possível, é uma questão de prioridade, né, do governo federal colocar essa nova versão que garanta mais segurança ao sistema e, enfim, aos usuários do Sistema Nacional de Proteção e Defesa Civil.
2: A Polícia Federal está investigando o caso e uma perícia técnica vai apurar o alcance dos disparos não autorizados.
11: O Ligue 180, canal de atendimento às mulheres, tem registrado aumento expressivo de violência nos ambientes digitais.
2: De acordo com o Ministério das Mulheres, o número de denúncias saltou de 5 mil para mais de 16 mil casos em 2026.
11: Isso representa tanto um crescimento nos casos, como também maior confiança da população no canal de denúncias.
2: Diante dessa realidade, a central passa a operar um novo protocolo para se adaptar às novas dinâmicas da violência digital.
16: O Ligue 180, Central Telefônica de Atendimento à Mulher, registrou 16.725 casos de violência contra mulheres em ambiente digital nos primeiros 5 meses deste ano. Esse número é 188% maior que o registrado nos 5 primeiros meses do ano passado, quando chegou à marca de 5.795 denúncias. De acordo com a ministra das Mulheres, Márcia Lopes, nos últimos anos, houve uma subnotificação dos casos. Com melhorias no sistema, o Ligue 180 passou a receber mais denúncias. Segundo a ministra, isso é importante para investir nas políticas públicas de combate à violência.
17: A gente está percebendo que o grau de confiabilidade no 180 tem aumentado muito. Tem um espaço que não é só de denúncia, mas é de mapear a realidade.
16: Para lidar com o aumento expressivo, a central de atendimento Ligue 180 passou por atualizações. A ideia é aprimorar o atendimento atendimento para acolher e orientar vítimas de violência digital. Para isso, os atendentes passaram por capacitação. O sistema de registro também foi reformulado e passa a contar com um registro mais detalhado das ocorrências. Com isso, é possível especificar a atuação do governo federal, como detalha a ministra das Mulheres, Márcia Lopes.
17: Todas as medidas estão sendo pensadas a partir das realidades do Brasil. E nós estamos hoje num ambiente absolutamente favorável para a gente tomar as medidas. É só assim que a gente vai romper esse ciclo estarrecedor de violência contra as mulheres.
16: A Central de Atendimento à Mulher, Ligue 180, funciona 24 horas por dia, todos os dias da semana. Também é possível falar com a Central por mensagem de WhatsApp pelo número 61-9610-0180. Reportagem Márcia Fernandes.
11: Você já tirou a nova carteira de identidade nacional? Essa semana você deve receber uma notificação pelo WhatsApp e pela caixa postal do gov.br, avisando sobre a possibilidade de uso da versão digital do documento.
2: A versão digital fica disponível no aplicativo gov.br e tem benefícios, como a inclusão dos dados referentes ao título de eleitor e a carteira nacional de habilitação.
11: Além da carteira de identidade nacional, a conta gov.br também tem uma nova funcionalidade, um formato digital de procuração para que beneficiários do INSS sejam representados por outras pessoas.
2: A procuração eletrônica pode ser usada somente no aplicativo ou site do meu INSS e não tem validade se impressa ou compartilhada como documento.
11: Ao aceitar a procuração eletrônica, o cidadão deve também indicar quais serviços ele autoriza que o representante possa consultar e o período de validade da procuração.
2: Por enquanto, dois serviços estão disponíveis: consultas de documentos e de serviços online e consultas de pedidos e de benefícios.
11: Mas atenção com as fraudes. O governo do Brasil não envia mensagens por WhatsApp solicitando seus dados pessoais ou pedindo que você clique em nenhum link.
2: E tanto para a carteira de identidade nacional quanto para a procuração do INSS, você deve fazer os procedimentos dentro do site ou aplicativo do gov.br após inserir a sua senha.
11: Considerada a maior obra ferroviária do país, a Malha Norte teve concluído o trecho de 163 quilômetros entre Rondonópolis e Dom Aquino, no Mato Grosso.
2: O vice-presidente Geraldo Alckmin participou da entrega nesse fim de semana.
11: Integrado ao novo PAC, o empreendimento prevê 743 quilômetros de trilhos, ampliando a conexão das regiões produtoras de Mato Grosso com a Malha Ferroviária Nacional e o Porto de Santos.
2: A etapa entregue contou com investimentos privados de 5 bilhões de reais.
11: Alckmin lembrou que o avanço ferroviário é essencial não só para o escoamento da produção brasileira.
18: Reduz emissão de carbono, de gás de efeito estufa, diminui acidente. Então ajuda o meio ambiente, ajuda a saúde pública, reduz custo Brasil, melhora a competitividade e o país cresce mais, gera mais emprego e mais renda.
2: Conflitos, perseguições e crises humanitárias contribuíram para um aumento de pedidos de refúgio no Brasil.
11: O estudo divulgado hoje pelo Ministério da Justiça e Segurança Pública mostra que o país recebeu quase 76 mil solicitações de refúgio em 2025.
4: Pela primeira vez, os cubanos lideraram os pedidos de refúgio no Brasil, superando os venezuelanos. Foram 41.919 solicitações feitas por cubanos e 21.233 por venezuelanos ao longo do ano passado. Os dados fazem parte do relatório Refúgio em Números 2026, apresentado durante evento realizado em Brasília, que marca os 75 anos da Convenção sobre o Estatuto dos Refugiados. O ministro da Justiça e Segurança Pública, Wellington César Lima e Silva, avalia que o documento continua atual diante do crescimento dos deslocamentos forçados em todo o mundo.
19: Essa data não marca apenas a assinatura de um tratado, mas a reafirmação da própria dignidade da pessoa humana diante do desafio do deslocamento forçado. É essa força da expressão, direito a ter direitos. E é esse vazio que a política de refúgio busca enfrentar.
4: Por trás das estatísticas estão histórias de pessoas que precisaram abandonar suas casas em busca de segurança ou melhores condições de vida. É o caso da cantora iraniana Mamoni, refugiada no Brasil desde 2012.
20: Saí do Irã para falta de liberdade, para direitos mulheres. Eu saí do Irã, eu sou cantora, mas cantar no Irã para mulheres é proibido. Você não pode subir no palco cantar, porque você é mulher.
4: O aumento dos deslocamentos forçados tem exigido o aperfeiçoamento constante das políticas de proteção e acolhimento. Segundo a Secretária Nacional de Justiça, Maria Rosa Loula, o Brasil tem buscado fortalecer mecanismos de acolhida e integração para pessoas que chegam ao país em busca de proteção internacional.
21: Num mundo em conflito, num mundo em que os deslocamentos forçados crescem a cada dia, o Instituto do Refúgio precisa e deve se aprimorar também. A cada dia. O acolhimento que o Estado brasileiro tem proporcionado com o resguardo dos direitos humanos, da identificação, da segurança, promovendo a tão desejada migração segura e ordenada, é um exemplo para o mundo hoje.
4: Como parte desse esforço, o governo do Brasil lançou uma consulta pública do primeiro Plano Nacional de Migrações, Refúgio e Apatridia. O documento vai orientar pelos próximos 4 anos, ações voltadas ao acolhimento, à proteção de direitos e à integração social e econômica de imigrantes, refugiados e apátridas no Brasil. Participe e contribua pelo site brasilparticipativo.presidencia.gov.br. Reportagem Caroline Blaut.
2: Pacientes que enfrentam câncer de mama avançado agora contam com uma nova aliada na luta contra a doença.
11: A Anvisa aprovou hoje um tratamento oral inédito com o uso do medicamento Inlurio, fabricado no Brasil.
2: A medicação é indicada para pacientes adultos cujo tumor já se espalhou ou não pode ser operado.
22: Foi registrado nesta segunda-feira pela Agência Nacional de Vigilância Sanitária, Anvisa, o medicamento de nome Inlurio, que é o tocilato de inlunestranto. Ele é indicado para adultos com câncer de mama avançado, que não pode ser removido por cirurgia ou que já se espalhou para outras partes do corpo. O novo medicamento bloqueia os receptores de estrogênio do tecido mamário, ajudando a impedir o crescimento e a disseminação das células cancerígenas. O produto, desenvolvido pela Eli Lilly, do Brasil Limitada, é oral e indicado como monoterapia. Segundo dados do Instituto Nacional do Câncer, o INCA, o câncer de mama é a neoplasia maligna mais incidente em mulheres. Entre 2023 e 2025, foram registrados 73.610 casos da doença, o que representa 30% dos cânceres em mulheres. Daniele Popov, para A Voz do Brasil.
11: E responsáveis por crianças menores de 5 anos já podem procurar os postos de saúde e garantir a proteção contra doenças graves como pneumonia, meningite e otite.
2: O SUS começou a disponibilizar a nova vacina Pneumo 20, que substitui a versão anterior e amplia a cobertura para 20 tipos da bactéria pneumococo.
11: O Ministério da Saúde já distribuiu mais de 570 mil doses para os estados e espera entregar mais de 6 milhões até o fim do ano.
23: Crianças menores de 5 anos que ainda não completaram a vacinação contra o pneumococo já podem receber a nova vacina Pneumo 20 pelo Sistema Único de Saúde, o SUS. O imunizante passa a integrar o calendário nacional de vacinação e protege contra 20 tipos da bactéria responsável por doenças como pneumonia, meningite e otite. Segundo o Ministério da Saúde, mais de 570 mil doses já foram distribuídas nos estados e a previsão é entregar mais de 6 milhões de doses até o fim deste ano. A vacina amplia a cobertura contra os sorotipos mais associados aos casos graves da doença pneumocócica. Dados da Organização Mundial da Saúde, OMS, apontam que essa é uma das principais causas de morte infantil por doenças que podem ser prevenidas com vacinação. Além das crianças, a Pneumo 20 também vai ser oferecida a povos indígenas sem histórico de vacinação pneumocócica, idosos acamados ou que vivem em instituições e pessoas atendidas pela rede de imunobiológicos para pessoas em situações especiais. Com redação de Diego Freitas, Gilson Santa Fé, para a Voz do Brasil.
2: E essas foram as notícias do governo do Brasil.
11: Fique agora com as notícias do Poder Judiciário e do Congresso Nacional. Boa noite.
2: Boa noite para você e até amanhã.
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7: Supremo Tribunal Federal mantém critérios de distribuição de receitas do ICMS Educacional a municípios mineiros.
8: STJ decide que plano de saúde deve cobrir cirurgia robótica para câncer de próstata, mesmo fora do rol da ANS.
7: Dois municípios de Minas Gerais, dois de São Paulo e um de Goiás, elegeram novos prefeitos.
8: Boa noite, eu sou Marcela Luiz.
7: E eu sou Walter Lima.
8: O Supremo Tribunal Federal manteve critérios de distribuição de receitas do ICMS Educacional a municípios mineiros.
7: A ação foi julgada em sessão no plenário virtual. Marta Ferreira.
24: A controvérsia teve origem nas alterações promovidas pela Emenda Constitucional 108 de 2020, que autorizou os estados a definir critérios para distribuição de até 35% da cota parte municipal do ICMS. Relatora do caso, a ministra Carmen Lúcia, votou pela improcedência do pedido. Em seu entendimento, a regulamentação da norma incorporou dados quantitativos relacionados ao número de alunos, afastando a afirmação de que o critério populacional teria sido ignorado. Os demais ministros acompanharam a relatora e assim validaram os trechos questionados.
8: Plano de saúde deve cobrir cirurgia robótica indicada a beneficiário para tratar câncer de próstata.
7: Essa decisão é do STJ, Fátima Uchoa.
25: O beneficiário ajuizou ação contra o plano de saúde pedindo o ressarcimento de despesas médicas e consultas, além de indenização por danos morais. O Tribunal de Justiça do Rio Grande do Sul reformou sentença que havia concedido os pedidos. Já no STJ, a quarta turma determinou a devolução de valores gastos com a cirurgia, mas entendeu que o dano moral deverá ser rediscutido no Tribunal Estadual por necessitar análise de fatos e provas. Segundo o relator ministro João Otávio de Noronha, nesse caso deve ser flexibilizado o rol de procedimentos da Agência Nacional de Saúde Suplementar e observados critérios técnicos fixados pelo próprio STJ e pelo Supremo Tribunal Federal.
8: Dois municípios de Minas Gerais, dois de São Paulo e um de Goiás elegeram novos prefeitos nesse domingo.
7: As eleições suplementares são reguladas pelo Código Eleitoral. Fábio Ruas.
26: No estado de São Paulo, Reginópolis elegeu João Paulo Veríssimo. E em Tuiuti, quem teve mais votos foi Alexandre Tadeu Gonçalves. Em Goiás, Elisberto Luz foi eleito prefeito de Joviânia. E em Minas Gerais, Amparo da Serra elegeu uma mulher para ser a nova prefeita. Quem ganhou foi Ayla Barbosa. Já em Bonito de Minas, Miqueias Mota Figueiredo foi o mais votado e se tornou o novo chefe do Poder Executivo do município.
8: Técnica de enfermagem consegue encerrar contrato após ser transferida de cidade.
7: Para o TST, a mudança foi considerada uma falta grave do empregador. Marla Lacerda.
27: A técnica de enfermagem passou em um concurso público para trabalhar em um hospital de Itanhaém, São Paulo. 3 anos depois, acabou o convênio entre o hospital e o estado, e ela foi transferida para outra unidade de saúde, em Pariquera-Açu, a 155 quilômetros de distância. Para os ministros, a mudança violou o edital do concurso, uma alteração ilegal do contrato de trabalho. Por isso, a técnica de enfermagem conseguiu a rescisão indireta, ou seja, ela pôs fim ao contrato de trabalho, mas com direito a todas as verbas trabalhistas, como se fosse uma demissão sem justa causa.
8: Tribunal Regional Federal da Terceira Região mantém decisão que obriga o estado de Mato Grosso do Sul
0: atender indígenas pelo telefone 190.
1: A ação foi proposta pelo MPF e pela FUNAI. Vanessa Pereira.
3: Segundo denúncias da comunidade indígena Guarani Kaiowá, não há atendimento policial nas reservas, situação que se arrasta no Poder Executivo de Mato Grosso do Sul desde 2009. Em decisão, o TRF3 manteve a obrigação de atuação das polícias civil e militar do estado e fixou multa diária de R$1.000 ao governo de Mato Grosso do Sul em caso de descumprimento.
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0: Uma boa noite.
1: E até amanhã.
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10: Eu sou Paula Groba.
12: E eu sou Ricardo Nakaoka.
10: E estes são os destaques de hoje do Jornal do Senado, que começa agora.
12: O Congresso vai analisar veto ao projeto do contrato de primeiro emprego.
10: Parlamentares vão debater MP que exige prova nacional do MEC para exercício da medicina.
12: Lei garante até um ano para mulheres denunciarem violência doméstica e familiar.
10: Boa noite.
12: Boa noite.
10: Mulheres vítimas de violência.

0: Federal afirmou que essa extensão do tempo se insere no espírito da Lei Maria da Penha e no tratamento mais protetivo às vítimas.
1: Neste sentido, apenas com o decurso do tempo, com a progressiva conscientização da violência vivida e o consequente fortalecimento moral, é que a mulher possui condições de denunciar seu agressor. Assim, nada mais razoável que o direito de queixa possa ser exercido dentro do período de 12 meses, ao contrário dos 6 meses ora vigentes.
0: Em caso de falha do Ministério Público, esse prazo também vai a 1 ano e começaria a contar a partir do término do período reservado à promotoria para o oferecimento da denúncia à justiça.
2: O senador Randolph Rodrigues, do PT do Amapá, afirmou estar confiante na votação da proposta que acaba com a escala de trabalho 6x1 antes do recesso parlamentar, previsto para começar no dia 17 de julho. Para o líder do governo no Congresso Nacional, a realização de uma sessão de debates sobre o tema, marcada para 1º de julho, demonstra que a matéria está avançando no Senado.
3: Randolph também avalia que há tempo para que a proposta que reduz a jornada para 40 horas semanais, sem corte de salários, seja analisada pela Comissão de Constituição e Justiça e pelo plenário ainda neste semestre.
4: E eu estou otimista que nós não entraremos em recesso sem a apreciação do fim da 6x1.
2: E foi vetado integralmente pelo governo o projeto que criava o programa Contrato de Primeiro Emprego, voltado à ampliação das vagas para quem ainda não teve a carteira assinada.
3: A decisão presidencial agora será analisada por deputados e senadores em sessão do Congresso. Mais detalhes com o repórter Márcio Maturana.
5: O projeto que criava o programa Contrato de Primeiro Emprego para jovens de 18 a 29 anos foi vetado integralmente. O governo argumentou que a proposta prejudica os estudos com jornadas de até 44 horas semanais e cria uma categoria de trabalhadores com menos direitos porque diminui a parte do patrão para o FGTS e para a Previdência. O autor foi o senador Irajá, do PSD do Tocantins, que pretendia com a proposta reduzir um problema dos profissionais iniciantes.
6: Os adolescentes, os jovens, que tanto sonham e almejam ter uma profissão, ter a sua independência financeira, de poder ajudar com o orçamento doméstico da sua família em casa, de poder ter um trabalho digno, hoje não possuem nenhum tipo de perspectiva, porque o próprio mercado de trabalho justifica que esses jovens não têm experiência profissional. Ora, é um dilema. Se ele não tem oportunidade, como é que ele vai ter experiência?
5: O veto precisa ser analisado agora numa sessão do Congresso Nacional.
2: E para obter registro profissional nos conselhos regionais, estudantes de medicina deverão ser aprovados no Exame Nacional de Avaliação da Formação Médica, o ENAMED, no último ano da graduação. A exigência foi determinada por medida provisória publicada pelo presidente Lula.
3: A prova será aplicada pelo Ministério da Educação, mas a obrigatoriedade valerá apenas para os alunos que ingressarem no curso após a publicação da medida provisória. Os candidatos reprovados poderão refazer o exame em edições posteriores, que ocorrerão semestralmente.
2: No Senado, aguarda análise do plenário um projeto que também estabelece prova de proficiência como pré-requisito para obtenção do registro profissional. No entanto, nesse caso, a aplicação do exame seria feita pelo Conselho Federal de Medicina. O relator da proposta, senador Dr. Irã, do Progressistas de Roraima, defende a iniciativa.
7: De 100 médicos que se formam, 30 não sabem nada. E aí, esses médicos vão cuidar da gente. E isso deixa as pessoas que principalmente vão procurar os ambulatórios do SUS, os prontos-socorros, uma situação de absoluta fragilidade.
3: O projeto que cria regras para regularizar áreas rurais embargadas por infrações ambientais terá de ser analisado pelo plenário.
2: Um recurso apresentado por senadores derrubou a decisão terminativa da Comissão de Agricultura. Os detalhes com a repórter Marcela Cunha.
8: O texto tinha sido aprovado de forma terminativa pela Comissão de Agricultura e seguiria direto para a Câmara se não houvesse o recurso. O documento foi assinado por senadores do PT, PDT, PSB e PSD, que defendem uma discussão mais ampla, por entenderem que a proposta envolve proteção ambiental, fiscalização e responsabilização por infrações. O projeto do senador Sérgio Petecão, do PSD do Acre, cria termos de compromisso entre produtores e órgãos ambientais para cessar a infração, reparar o dano e permitir o retorno da área à regularidade. Se o órgão ambiental não responder ao pedido em 60 dias, os efeitos econômicos do embargo, como restrição ao crédito rural, poderão ser suspensos. O relator, senador Zequinha Marinho, do Podemos do Pará,

0: defendeu que a proposta dá mais previsibilidade sem comprometer o meio ambiente.
1: O embargo não pode ser via satélite. O embargo tem que ser com a presença do técnico identificando a área e isolando aquela área para que não haja qualquer tipo de comprometimento no sentido inverso e liberando a área não embargada para a continuidade da produção.
0: Com o recurso, a proposta ainda não segue para a Câmara e terá que ser analisada pelo plenário do Senado.
2: E comprar um imóvel na planta pode representar a realização de um sonho, mas também envolve riscos para o comprador. Para aumentar a segurança de quem investe nesse tipo de aquisição, o Senado pode iniciar a análise de um projeto que cria novas garantias durante a execução da obra.
3: Entre as medidas previstas está a constituição de garantia até a conclusão do empreendimento. A reportagem é de Alexandre Campos.
4: Pelo projeto do senador Paulo Paim, do PT do Rio Grande do Sul, o valor da garantia correspondente a 5% do custo estimado do empreendimento deverá ser oferecido antes mesmo do início da obra, por meio de caução em dinheiro, seguro-garantia, fiança bancária ou em caução em títulos da dívida pública. Na opinião dele, isso pode evitar prejuízos aos consumidores em cenários de crise, por exemplo.
5: Além disso, os contratos deverão ser muito mais claros, apresentando o projeto completo, o cronograma e as datas exatas de início e entrega da obra. É mais respeito com o bolso do consumidor e é muito mais segurança para o patrimônio das famílias.
4: O projeto ainda torna obrigatório submeter o empreendimento ao regime de afetação. Assim, o terreno, direitos e bens relacionados a determinada incorporação imobiliária não poderão ser usados para, por exemplo, cobrir eventuais dívidas do incorporador sem relação com a obra em execução.
2: O Senado debateu em plenário a criação do Estatuto dos Cães e Gatos.
3: A proposta estabelece deveres e políticas públicas para a proteção e bem-estar desses animais. Repórter Patrícia Oliveira.
6: A proposta surgiu a partir de sugestões de entidades civis protetoras dos animais, após a repercussão da morte do cão Orelha. O texto define regras para o cuidado de cães e gatos comunitários, a responsabilidade do poder público no atendimento veterinário, castração em massa, microchipagem e apoio a ONGs e protetores. Fernanda Becker, presidente da Associação dos Amigos dos Animais, destacou o reconhecimento no texto de que cães e gatos são seres sencientes, que sofrem, sentem medo, prazer e afeto.
7: Eles não sabem o que é o Senado Federal, o que é uma lei, o que é um estatuto, mas eles conhecem na pele o que é a fome, o frio, a dor.
6: O estatuto prevê também penas de prisão para o assassinato de animais e criminaliza abandono, maus tratos, zoofilia, omissão de socorro e comércio clandestino. O senador Paulo Paim, do PT do Rio Grande do Sul, destacou o compartilhamento de imagens de crueldade contra animais cometidas por jovens na internet.
5: Quem comete uma crueldade contra um animal, no futuro, comete o mesmo tipo de crime contra um ser humano.
6: O Estatuto dos Cães e Gatos aguarda votação na Comissão de Constituição e Justiça.
2: Com edição de Paula Groba e trabalhos técnicos de João Lira, o Jornal do Senado fica por aqui. Acompanhe agora as notícias da Câmara dos Deputados. Boa noite.
3: Boa noite e até amanhã.
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9: Câmara define política para prevenção e tratamento de doenças da pele. Deputados incluem robótica como matéria optativa no currículo escolar.
10: Comissão especial garante prioridade de direitos para a primeira infância.
11: Plenário pode sustar demarcações de terras indígenas em Santa Catarina.
12: Boa noite. O plenário da Câmara pode votar projeto que susta decretos de demarcação de terras indígenas em Santa Catarina. O repórter Antônio Vital acompanhou a discussão da proposta.
13: O plenário da Câmara aprovou o regime de urgência para um projeto que susta decretos do governo federal sobre demarcações de terras indígenas em Santa Catarina. O projeto susta dois decretos de 2024. Um deles demarcou a terra indígena Toldo Imbu, no município de Abelardo Luz. O outro demarcou a terra indígena Morro dos Cavalos, na cidade de Palhoça. A proposta também susta um artigo inteiro de um decreto de 1996 que trata de procedimentos administrativos a serem seguidos pela FUNAI, desde a identificação até a homologação de terras indígenas no país. O trecho trata do levantamento fundiário da área e dos estudos antropológicos necessários para a demarcação. Um dos dispositivos obriga municípios e pessoas atingidas a apresentarem provas como títulos dominiais, laudos periciais, pareceres, declarações de testemunhas, fotografias e mapas para questionar a demarcação ou pedir indenização. O projeto foi apresentado pelo senador Espiridião Amin, do PP de Santa Catarina, e já foi aprovado pelo Senado. Com regime de urgência, pode ser votado diretamente pelo plenário da Câmara, sem passar pelas comissões permanentes da Casa. Espiridião Amin argumentou que os decretos não seguem as determinações da Lei do Marco Temporal, que reconhece terras indígenas existentes antes de 1988. Segundo ele, famílias de agricultores da região ocupam as propriedades há mais de um século. Na Câmara, o regime de urgência foi pedido pela deputada Júlia Zanatta, do PL de Santa Catarina, que alegou irregularidades nos procedimentos de demarcação.
14: É garantir a propriedade privada e a segurança jurídica, porque esse decreto tem problemas gravíssimos, laudos antropológicos muito questionáveis, a população local não foi ouvida. O decreto não foi feito de maneira adequada.
13: O deputado Bongás, do PT do Rio Grande do Sul, criticou a proposta. Para ele, o Congresso sustar os dois decretos de demarcação fere as atribuições do governo federal. E o projeto também impede novas demarcações.
15: Então, o que nós estamos decretando aqui é que nunca mais o executivo possa fazer demarcações. Ora, se esta casa reclama que tem interferência de outro poder, interpoderes, esta é uma interferência do parlamento sobre o executivo. Então tem duas gravidades e duas inconstitucionalidades.
13: Ainda não há data para votação no plenário da Câmara do projeto que susta decretos do governo federal sobre demarcações de terras indígenas em Santa Catarina. Rádio Câmara, de Brasília, Antônio Vital.
8: Economia.
11: Capitão Alden, do PL da Bahia, defende a criação de uma política específica para o gás de cozinha destinado ao consumo residencial. Segundo o deputado, é necessário reduzir o impacto do preço do produto no orçamento das famílias brasileiras.
12: Capitão Alden argumenta que o Brasil possui produção própria de gás e que o consumidor doméstico não deve ser tratado da mesma forma que grandes usuários industriais e comerciais. Para ele, a proposta fortalece a proteção social e contribui para diminuir o custo de vida da população.
11: João Daniel, do PT, celebra os investimentos federais anunciados para Sergipe nas áreas de infraestrutura, saúde e energia. Na visão do deputado, os recursos representam uma oportunidade para impulsionar o desenvolvimento econômico e ampliar a oferta de serviços à população.
12: João Daniel ressalta a retomada de projetos da Petrobras, a ampliação da produção de fertilizantes e a execução de obras como a Adutora do Leite e a nova ponte entre Aracaju e Barra dos Coqueiros. Ele afirma que as iniciativas devem gerar empregos e fortalecer a economia.
8: Segurança Pública.
11: Câmara aprova projeto que prevê confisco de bens em crimes contra crianças. A repórter Sofia Peçanha tem os detalhes sobre a medida.
16: A Comissão de Constituição e Justiça da Câmara dos Deputados aprovou o projeto que prevê o confisco de bens utilizados em crimes contra crianças e adolescentes. Apresentada pelo deputado José Medeiros, do PL de Mato Grosso, a proposta altera o Estatuto da Criança e do Adolescente. Segundo o texto, o projeto visa endurecer as punições e atingir os bens utilizados ou obtidos por meio de práticas criminosas como a exploração sexual, a pornografia infantil e o tráfico de menores. A medida permite que imóveis, veículos, dinheiro e outros bens sejam apreendidos e destinados à indenização das vítimas ou ao Fundo dos Direitos da Criança e do Adolescente. Durante a votação na Comissão de Segurança Pública e Combate ao Crime Organizado, o parecer foi lido pelo deputado da Vitória, do PP do Espírito Santo, e ele destacou a importância de fortalecer os mecanismos de combate a esses crimes.
17: É necessário o estabelecimento de políticas criminais que coloquem à disposição do Estado instrumentos e infraestrutura adequados para a repressão e prevenção dos crimes de tráfico de criança e adolescente ou contra a liberdade de dignidade sexual de criança ou adolescente.
16: O projeto também prevê que, ainda durante a investigação, o juiz pode bloquear os bens, evitando que sejam escondidos, vendidos ou transferidos. Além disso, equipamentos e veículos apreendidos poderão ser utilizados pelas forças de segurança em operações de combate a esses crimes, mediante autorização judicial. No caso de estabelecimentos que facilitem ou permitam esse tipo de prática criminosa, os responsáveis podem ser penalizados, com possibilidade de cassação da licença de funcionamento. A medida também foi aprovada pela Comissão de Seguridade Social e Família. A relatora, deputada Fávia Moraes, argumentou que a proposta aumenta a proteção de crianças e adolescentes. Em concordância na comissão, o deputado Dr. Zacarias Calil, de Goiás, ressaltou, com base na sua experiência como cirurgião pediátrico, o impacto dessas violações na vida das vítimas.
18: Tanto de criança que nós já atendemos, vítimas de abuso sexual. É uma coisa assim impressionante, e com sequelas não só psicológicas, mas também com sequelas anatômicas que ficam ali pro resto da vida.
16: Agora, o projeto que prevê o confisco de bens em crimes contra crianças segue para votação no plenário da Câmara. Da Rádio Câmara de Brasília, Sofia Peçanha.
8: Habitação.
12: Reginaldo Lopes, do PT de Minas Gerais, exalta o programa Imóvel da Gente, do governo federal, que destina imóveis da União a estados e municípios para projetos de interesse público. Ele acredita que a iniciativa contribui para ações de mobilidade urbana, saúde e educação.
19: Uma das áreas citadas por Reginaldo Lopes é a antiga linha férrea Águas Claras, na região metropolitana de Belo Horizonte. Segundo o parlamentar, a medida vai permitir a implantação de um parque linear e de novas vias de acesso em Belo Horizonte e Nova Lima.
8: Ciência e tecnologia.
12: A Câmara aprovou um projeto que autoriza a inclusão da robótica como disciplina optativa nas escolas. O repórter Marcelo Lacher explica como isso será feito.
20: O plenário da Câmara aprovou o projeto que autoriza o governo a incluir a robótica como matéria optativa nos currículos de toda a rede de ensino. Isso vai valer para a educação pública e privada. A proposta também reconhece a robótica como esporte de competição. A robótica é uma disciplina que envolve conceitos de diversas áreas de conhecimento, como mecânica, elétrica, eletrônica e computação. E como o próprio nome diz, o objetivo é construir robôs capazes de desempenhar diversas tarefas. O projeto original do deputado Luiz Carlos Mota, do PL de São Paulo, incluía a robótica como disciplina obrigatória, o que foi retirado do texto pelo relator, deputado Saulo Pedroso, do PSD de São Paulo. Hoje, diversos sistemas de ensino já prevêem a robótica como disciplina optativa, o que é admitido pela Base Nacional Comum Curricular. A proposta foi criticada em plenário pelo deputado Tarcísio Mota, do PSOL do Rio de Janeiro, para quem sugerir disciplinas escolares não é papel do parlamento.
21: Esse parágrafo, esse artigo é inócuo, ele diz que o Poder Executivo pode fazer uma coisa que ele já pode, mas ele abre um precedente muito difícil. Porque não é papel nosso dizer que o governo pode ou não pode fazer disciplina no currículo escolar. Isso é papel da Base Nacional Curricular Comum e do Conselho Nacional de Educação, ouvido o Ministério da Educação e no Plano Nacional de Educação votado aqui.
20: O projeto prevê ainda que a robótica educacional e a robótica como competição dependerão de recursos do orçamento, mas admite a participação de parcerias público-privadas. O relator, Saulo Pedroso, disse que o projeto pode ajudar a atrair investimentos.
22: O projeto de robótica já é uma realidade hoje, na atualidade, e o que nós estamos fazendo é, além da possibilidade de fazer parte da grade educacional de ensino, é que ela seja reconhecida como uma modalidade esportiva e a gente possa incentivar, né, investimento nessa área no país. Investimentos vão acontecer, nós vamos ter a oportunidade de gerar emprego, gerar renda.
20: O projeto que autoriza o governo a incluir a robótica como matéria optativa nos currículos escolares e reconhece a modalidade como esporte de competição seguiu para análise do Senado. Da Rádio Câmara de Brasília, com informações de Antônio Vital, Marcelo Larcher.
8: Política.
19: Sâmia Bonfim, do PSOL de São Paulo, registra a decisão da primeira turma do STF que condenou o ex-deputado Eduardo Bolsonaro pelo crime de coação. Ela entende que responsabilizar agentes públicos por atos ilegais é importante para a defesa das instituições democráticas.
12: De acordo com Sâmia Bonfim, não deve haver tratamento diferenciado para autoridades investigadas pela Justiça. A parlamentar considera que a aplicação imparcial da lei preserva o Estado Democrático de Direito e a confiança da população nas instituições.
19: Já cabo Gilberto Silva, do PL da Paraíba, repudia a decisão do Supremo que envolve Eduardo Bolsonaro. O congressista questiona a condução do processo e afirma que houve desrespeito a princípios constitucionais e ao devido processo legal.
12: Cabo Gilberto Silva manifesta solidariedade a Eduardo Bolsonaro e sustenta que a decisão tem motivação política. Na visão do deputado, o caso reforça a necessidade de debate sobre garantias individuais, independência entre os poderes e respeito às prerrogativas parlamentares.
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1: Direitos Humanos.
19: A Comissão Especial da Primeira Infância aprovou a inclusão de prioridade para este grupo na Constituição. A repórter Maria Neves tem mais informações.
4: A comissão especial que analisou a proposta de incluir na Constituição a prioridade da primeira infância, período que vai de 0 a 6 anos no acesso a uma série de direitos previstos na Carta Constitucional, aprovou o texto da relatora, deputada Amanda Gentil, do PP do Maranhão. Ao apresentar o relatório, a parlamentar ressaltou que as experiências vividas nessa fase moldam o cérebro da criança por toda a vida, com consequências para o aprendizado e a saúde física e mental.
23: É um dado científico, foi através do ganhador do prêmio Nobel, James Heckman. A cada dólar investido na primeira infância, nós temos um retorno 7 vezes maior. Então, isso aqui é muito mais do que pensar no hoje. Está aprovando o texto hoje que muda a realidade de muitas crianças na primeira infância, mas também muda a realidade de muitos jovens e adolescentes e adultos lá na frente.
4: Hoje a Constituição determina que o Estado, a família e a sociedade devem assegurar a crianças, adolescentes e jovens direitos como saúde, educação, cultura e convivência familiar com prioridade absoluta. O texto constitucional também estabelece a obrigatoriedade de proteção integral desse grupo social contra a violência e o abandono. A proposta aprovada, que foi apresentada pela deputada Laura Carneiro, do PSD do Rio de Janeiro, inclui expressamente na Constituição a menção à primeira infância na garantia desses direitos. Para o presidente da Comissão Especial, deputado Osmar Terra, do PL do Rio Grande do Sul, não há prioridade maior que a primeira infância em qualquer política pública. O parlamentar, que é médico, sustenta que essa fase da vida representa um momento crucial em que o ser humano organiza todas as competências que vai usar pelo resto da vida. De acordo com ele, as vivências nessa idade têm consequências inclusive para a saúde cardíaca.
24: Uma criança bem cuidada no início da vida tem menos chance de ter problemas cardíacos graves na idade adulta, embora possa ter até tendência genética, mas pode ser prevenido pela estimulação e pelo manejo do estresse.
4: Ainda de acordo com o projeto aprovado, União, estados e municípios terão de dar publicidade aos investimentos realizados anualmente em ações e programas voltados à família, a criança, desde a primeira infância, ao adolescente, ao jovem, à mulher e ao idoso. A relatora, deputada Amanda Gentil, também apresentou um projeto para alterar o marco legal da primeira infância. Uma das mudanças propostas prevê a adoção de medidas para evitar a exposição precoce e excessiva de crianças à propaganda e a conteúdos e tecnologias inadequados ao desenvolvimento Desenvolvimento Infantil. O projeto também cria o Indicador Nacional de Desenvolvimento da Primeira Infância, como instrumento de monitoramento e avaliação das políticas públicas destinadas a pessoas nessa faixa etária. Da Rádio Câmara de Brasília, Maria Neves.
8: Saúde.
2: Os deputados aprovaram a Política Nacional para a Prevenção e Tratamento de Doenças Crônicas da Pele no SUS. O texto foi encaminhado para análise do Senado, como informa a repórter Daniele Lessa.
3: A Comissão de Constituição e Justiça da Câmara dos Deputados aprovou o projeto que cria uma Política Nacional de Prevenção, Tratamento e Controle das Doenças Crônicas da Pele dentro do Sistema Único de Saúde, o SUS. O autor do projeto é o deputado Cabo Gilberto Silva, do PL da Paraíba. A proposta prevê uma atuação mais ampla do SUS, com diagnóstico precoce, tratamento e acompanhamento contínuo dos pacientes. O relator da proposta na Comissão de Saúde, deputado Ismael Alexandrino, do PSD de Goiás, argumenta que essas doenças exigem um cuidado mais completo e humanizado, pois causam impactos profundos na qualidade de vida.
5: É a promoção de um atendimento integral e multidisciplinar que inclui não apenas o tratamento clínico, mas também suporte psicológico, psiquiátrico e social. Esta abordagem reflete a compreensão de que as doenças crônicas de pele têm implicações que vão além do físico, afetando também a saúde mental e o bem-estar social dos pacientes.
3: Outras medidas da proposta incluem o incentivo às pesquisas científicas e a realização de campanhas educativas para conscientizar a população e reduzir o preconceito contra pessoas com doenças de pele. O projeto que cria a Política Nacional de Prevenção, Tratamento e Controle das Doenças Crônicas da Pele foi aprovado por 3 comissões da Câmara e foi para o Senado, sem necessidade de passar pelo plenário. Para vir a lei precisa ser aprovado pela Câmara e pelo Senado. Da Rádio Câmara de Brasília, Daniele Lessa.
19: Luiz Couto, do PT da Paraíba, manifesta apoio à criação da Frente Parlamentar de Apoio às Pessoas com Epilepsia. De acordo com o deputado, a iniciativa amplia o debate sobre a doença e combate o preconceito enfrentado por milhões de pacientes.
2: Ele defende ainda mais investimento em diagnóstico precoce, acesso a medicamentos e políticas públicas voltadas às pessoas com epilepsia. Para Luiz Couto, a Frente Parlamentar pode contribuir para garantir mais inclusão, dignidade e qualidade de vida aos pacientes e suas famílias.
19: Termina agora o Jornal Câmara dos Deputados, produzido pela Rádio Câmara, com trabalhos técnicos de Alan de Souza e apresentação de Val Monteiro e Luciana Vieira. Uma boa noite para você.
2: Você fica agora com as notícias do Tribunal de Contas da União. Boa noite.
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1: E aí, Luciano? Vamos fazer essa galera sacudir?
2: Vambora, Zezé!
1: O que tá faltando então, Luciano?
2: Tá faltando alegria, bom

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1: 1:14.

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3: Eu quero convidá-los pra gente cantar, pra gente ter isso aí registrado, pra gente perpetuar essa música, pode ser?
4: E você vai cantar junto?
3: Com certeza.
4: Então tá bom.
3: É nós.
4: Então tá, eu quero ver o dueto seu e do Creone também.
3: É último adeus pra nós.
4: Nossa.
3: Espero que não seja de verdade.
4: Não,
3: senhora, último adeus.

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0: 4 e 10.
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quanta alegria se sente quando alguém nos recebe. Ô, de casa, bom dia, onde quer que você esteja, aonde quer que esteja chegando a nossa comunicação. A partir de agora, mais uma edição do programa Batendo Estrevo. Alô, São Joaquim, cidade interior. Alô, Santa Catarina, Paraná. Alô, Rio Grande do Sul. Alô, heróis da madrugada. Bom dia.

5:03 em São Joaquim, bom dia. A partir de agora, o melhor da música tradicionalista, regionalista, nativista, a música gaúcha imperando as ondas da 104.1 Nevasca FM. Edição desse dia 23 de junho de 2026. Estamos vivendo uma terça-feira. Os informativos jornalísticos, a previsão do tempo, comentário do dia com Alexandre Garcia, o recado dos nossos valiosíssimos anunciantes, é claro, a sua valiosíssima participação. Sou Agnaldo Pinto, estarei com você até às 8 horas da manhã. Obrigado, senhor, por mais esse dia, por mais esta oportunidade de ao menos tentar ser melhor. Obrigado pelas bênçãos de ontem, de hoje e as que virão. No ar, batendo estrivo. Bom dia.

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1: Em São Joaquim 5:13. Confira as primeiras manchetes, as primeiras notícias desta manhã no Giro de Notícias.
2: Esse é o Giro de Notícias. Eu sou Cassi Balog e você acompanha os destaques do momento. O ministro Alexandre de Moraes autorizou que a defesa do ex-presidente Jair Bolsonaro acompanhe o depoimento que ele prestará nesta terça-feira à Polícia Civil do Distrito Federal. Ele será ouvido em sua residência no inquérito que investiga uma arma registrada em seu nome e encontrada com um de seus seguranças. Moraes também liberou reuniões entre Bolsonaro e seus advogados sem limite de tempo. A Anvisa atualizou a suspensão que atingia produtos da IP e liberou detergentes e desinfetantes de lotes terminados em 1, fabricados a partir de 1º de janeiro de 2026. Segundo a agência, a decisão foi tomada após a empresa apresentar laudos com resultados satisfatórios para os produtos produzidos neste ano. A suspensão havia sido determinada em abril e atingia detergentes, desinfetantes e lava-roupas da marca. O governo federal anunciou um novo aporte de 140 bilhões de reais para a Nova Indústria Brasil, política voltada ao fortalecimento da indústria nacional. Com o reforço, os investimentos do programa devem alcançar 750 bilhões de reais desde 2023. Do total anunciado, 102 bilhões e meio virão do BNDES e 37 bilhões e meio da FINEP, Agência de Fomento à Inovação ligada ao Ministério da Ciência, Tecnologia e Inovação. A onda de calor que atinge a Europa quebrou recordes de temperatura em diversas cidades nesta segunda-feira. As altas temperaturas já mataram ao menos 18 pessoas na França, incluindo 2 crianças deixadas em um carro quente. 3 idosos com idades entre 80 e 95 anos também morreram no fim de semana na região de Bordeaux devido a complicações causadas pelo calor. Todas as crianças de 4 anos vão receber mais uma dose de reforço da vacina contra a poliomielite. Com isso, o SUS volta a oferecer o esquema que era feito até 2024, mas agora exclusivamente com a vacina injetável. O novo esquema de vacinação passa a valer a partir do dia 3 de agosto. O Giro de Notícias é uma produção da Agência Rádio Web. 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
1: Em São Joaquim, 5:15. Mais notícias, mais informativos, você confere no próximo bloco.

0: 5:19 em São Joaquim. Olha a hora certa, 5:19. Ouvimos com Adelar Bertucci, Shot Laranjeira. Muito bom dia, onde quer que você esteja, onde quer que esteja chegando a nossa comunicação. Alô, meu amigo Aurélio Chaves, bom dia.
1: Meu amigo Aguinaldo, tudo certo? Como é que tá, amigo? Tudo na paz de Deus?
0: Tranquilo.
1: Um bom dia pro senhor aí, fica com Deus.
0: Amém, amém.
1: Se cuida, meu amigo. Então, vamos escutar a programação agora para não estamos dando bardo. E a pedida hoje é a castelhana.
0: Mas olha aí, boa.
1: Pra... só pra curtir. Bom dia, fica com Deus. Aí quero mandar uma essa música pra todos meus amigos da Lomba, São Sebastião da Várzea e da lá da Estância do Meio.
0: Opa, beleza.
1: E pro meu amigo Pipia lá do Bom Jardim. Ele é muito gente boa. Forte abraço. Tamo na escuta ele.
0: Valeu, tio Aurélio Chaves, grande abraço. Olha o Pepe recebendo música aí de um amigo, coisa boa aí, coisa boa. Obrigado pela companhia, pela sintonia, né? Vamos que vamos aí. Vamos, sem mais vezes aí, não demos barda, não demos barda. Vamos à frente. Daqui a pouquinho vamos curtindo então a castelhana. Isso aí. É a 104 Bontuna Nevasca FM, aqui o programa Batendo Estrivo. Receptores até às 8 horas da manhã. Bom dia.

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5: Em São Joaquim, 5:23. 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

0: Em São Joaquim, 5:31. Informativo jornalístico. Agronegócio. Fatores externos impactam resultados e cobram atenção do produtor. Matéria que nos chega com Bruno Moreira.
1: O acompanhamento de fatores externos passou a ser parte da rotina do produtor rural em um cenário onde o resultado da fazenda passa por além da porteira. Volatilidade de preços, juros elevados, mudanças no mercado global, tudo isso conta. As dinâmicas de mercado e seus impactos no resultado da atividade rural fazem parte da nova trilha sobre gestão de riscos da Academia Agro do Itaú BBA, plataforma gratuita de ensino à distância para clientes e não clientes. O agricultor aqui no Brasil está exposto ao cenário macroeconômico por meio de três canais, como explica César Castro Alves, que é gerente da consultoria Agro do Itaú BBA.
2: O primeiro canal é o câmbio. Como a maior parte das commodities é negociada em dólar, quando o real desvaloriza, o produtor recebe mais em reais pela mesma soja ou mesmo milho. Isso melhora a renda dele. Por outro lado, muitos insumos, como fertilizantes, que também são dolarizados, o custo sobe junto. O segundo ponto são os juros. O agro depende muito de crédito e para plantar e para investir. Quando os juros sobem, o dinheiro fica mais caro, aumenta o custo de produção e reduz a margem. Em alguns casos, o produtor até reduz a área ou adia os investimentos.
1: E em terceiro, tem o cenário internacional. Fatores como o clima em outros países ou até conflitos geopolíticos mexem diretamente no preço. Nesse ambiente, a análise de mercado pode ajudar a antecipar movimentos e reduzir riscos.
2: Acompanhar os preços, o câmbio e o mercado internacional ajuda a evitar vender tudo na colheita, quando normalmente o preço é mais baixo. A análise facilita o uso de ferramentas de proteção, como vendas antecipadas ou o hedge. E outro ponto importante é o planejamento da safra. Quando o produtor entende a tendência do preço, custo e demanda, ele consegue ajustar a área, tecnologia e investimento até mesmo antes de plantar. Então a diferença é simples, quem usa informação reage menos e se antecipa mais.
1: A nova trilha sobre gestão de riscos da Academia Agro reúne conteúdos sobre mercado, finanças, crédito e planejamento da atividade rural. O material está disponível gratuitamente na plataforma em formatos como videoaulas, artigos e estudos de caso. Grupo Rádio Web 25 anos, áudio que amplifica conexões, produção e reportagem, Bruno Moreira.
0: Hora certa, em São Joaquim 5:34. Mais notícias, mais informativos você confere no próximo bloco.
3: Olha aí, Mara, que essa chega a me dar saudade do tempo, de um tempo que eu nem conheci, meu companheiro.

0: 5h39 em São Joaquim, conferimos com Porcadéia Alma de Gaiteiro. É a 104.1 Nevasca FM trazendo o programa Batendo Estrivo desta manhã de terça-feira, 23 de junho de 2026. Tempo e temperatura. Bom, estamos aí com 1 grau, apontando aqui no estúdio, né? 1 grau de temperatura. É, umidade relativa do ar em 88%, vento soprando a 13 quilômetros horários. É, quanto à temperatura externa, daqui um pouquinho tem o Ronaldo Coutinho trazendo os detalhes, os dados precisos. Tá mesmo, meu amigo Valdeci, enfrentando o rigor do inverno? Bom dia, Valdeci, tudo bem, tudo tranquilo? Pessoal, dia pro amigo. Alô, Caturrita, bom dia, Caturrita. Aí, Pipia, ó Pipia, o pessoal tava mandando música pra tu aí. Só que é bem o Pipia. Gente boa, gente boa, gente boa. Bom dia, Pipia.
1: Bom dia, meu amigo Arnaldo Pinto. O Arnaldo mandou uma música aí pra nós. Temos um carro da saúde pra lá. A gente tá pouco tempo passando em São Joaquim. Manda aí o negrinho, o mocinho aventureiro pra nós, oferecendo pra todo. Pessoal de Bojaquim, todo o seu aqui, especialmente para você, especialmente para todo o pessoal que fez escutando a negócio, especialmente para todo o pessoal que vai do carro da saúde aqui. Tem passando daqui a pouco o seu Joaquim, direto de Bojaquim da Serra, porque falando canto desligo.
0: Valeu, Pepe. Opa, uma abençoada viagem aí para vocês, né? Que São Cristóvão os acompanhe na ida, no retorno, tudo corra bem. Um abraço aí pro motorista, Andra. Tá conduzindo aí o pessoal, abençoado seja o seu trajeto, seu caminho. E valeu, Pepe, porque nós vamos curtir aí o mocinho aventureiro. Até. Hora certa, 5h42. Bom dia.

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6: 5h45. 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

0: 5h49, informativo jornalístico. Agronegócio. Produção de grãos de inverno deve cair mais de 22% no Rio Grande do Sul. Matéria que nos chega com Eduardo Amaral.
1: Principal estado produtor dos cereais de inverno, o Rio Grande do Sul deve colher mais de 3 milhões e 700 mil toneladas de aveia branca, canola, cevada e trigo. O resultado, estimado pela Emater Gaúcha, representa uma queda superior a 22% na comparação com a safra anterior. O levantamento, apresentado nesta segunda-feira, mostra que, com exceção da canola, todos os produtos de inverno terão uma redução na sua produção ao longo da safra. E um dos principais motivos para essa projeção pessimista é a incidência do fenômeno climático El Niño, como explicou o meteorologista da Secretaria do Estado de Agricultura, Pecuária, Produção Sustentável e Irrigação, a SEAP, Flávio Varone, deixando claro que as condições climáticas para as lavouras serão bem mais negativas no atual ciclo.
2: Esse El Niño, ele deve ter uma característica, deve se estabelecer durante a primavera, tá? Agora. Isso preocupa por quê? A primavera em si, ela já é chuvosa em condições normais, né? Onde acontecem as enchentes tradicionais relacionadas a Santos, né? Que a gente tem bastante por aí. Então, você tendo esse incremento, o El Niño ele funciona como um combustível a mais nesse sentido. Ele carrega mais umidade para dentro do estado, que é a consequência principal de trazer o El Niño, e ele intensifica esses eventos que podem ser mais severos nesse sentido. Então, essa condição é que preocupa um pouco mais nesse sentido.
1: Dos grãos de inverno, as maiores quedas são na produção da cevada e do trigo, com reduções de 47% e 36%, respectivamente. Na contramão dessa tendência, a canola terá um acréscimo superior a 100%. O Rio Grande do Sul é atualmente o principal produtor de trigo do Brasil, um país que ainda busca a autossuficiência na produção deste cereal. Presidente da Emater Gaúcha, Claudinei Baldissera, aponta a questão financeira como uma das principais razões para a queda nas lavouras de trigo no estado.
3: Mas eu colocaria a questão do trigo, principalmente o risco climático que o produtor, né, conhece muito bem de outros anos de El Niño, mas também a questão de capital para fazer investimento nas suas lavouras.
1: A dificuldade financeira no campo se soma à perspectiva de um inverno e primavera mais chuvosos. Essa condição, inclusive com riscos de enchentes em alguns pontos, aumenta a pressão sobre os produtores, tanto para questões climáticas diretamente, quanto também para a proliferação de pragas. Grupo Rádio Web, 25 anos. Áudio que amplifica conexões. Produção e reportagem, Eduardo Amaral.
0: 5h52, mais notícias, mais informativos, no próximo bloco.

0: Em São Joaquim, 5h59. Ouvimos com César Oliveira e Rogério Melo. Pica-pau, papo amarelo. É a 104.1 Nevasca FM trazendo o melhor da música para você nessa manhã de terça-feira. Aqui o programa Batendo Estrevo.
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0: Muito bem, previsão do tempo, tempo, temperatura, com Ronaldo Coutinho do Prado, direto Climatério. Ronaldo, para São Joaquim, para nossa região, como vai se comportar o clima nessas próximas horas? Permanece aquela previsão e aqueles dados do frio intenso? Bom dia.
2: Bom dia. É, o dia começa gelado. As mínimas vão ficar na faixa aí de 0 a -2 agora cedo nas áreas mais altas, tipo Morro das Torres, Morro Cruzeiro, Mundo Novo, Morro da Igreja. Essas áreas mais altas aqui, talvez ali até na Ipagre, consiga baixar negativa. Aqui no centro da cidade, talvez. Pode ter ainda uma remotíssima chance de uma garoa congelada nesse comecinho de manhã. Se não der nada até umas 7, 8 horas da manhã, passou em branco. E a temperatura não vai subir muito não, de 4 a 7 graus a máxima aqui na nossa região, um pouquinho mais quente nas áreas mais quentes. E a tendência é de tempo assim realmente muito, muito frio. A noite vai estar por volta de 5 negativos lá perto da meia-noite com geada severa. Amanhã teremos tempo bom o dia todo, a mínima pode ficar entre 7 e 10 negativo, na relva pode passar dos 15 negativo, e a tendência é que a gente tenha condições de tempo gelado. A máxima, mesmo com sol, de 5 a 8 graus, não vai fugir muito disso. Na quinta-feira, entre 9 e 11, abaixo de zero, e à tarde não passa muito dos 8, 10 graus, 8, 9 graus, com boa vontade. Ali na Ipagre, talvez não passe de 5, 7 graus. Então, a tendência de outra geada excepcional nessa quarta, quinta e sexta. A sexta também, entre 7 e 10 negativo, e à tarde não passa muito dos 7, 10, 8, 11 graus. Pouquinho mais. Alguns pontos, acho que até uns 9, 12 graus pode chegar. No sábado, ainda negativo, com geada forte, e alguma chance de chuva entre a tarde ou a noite, não dá para descartar completamente. E mantém a tendência de tempo, assim, no geral, aproveitável no decorrer de parte do sábado. Talvez tenha chuva entre a tarde e a noite e alguma chance no domingo. Semana que vem, o frio ganha força de novo. Da Climatera, Ronaldo Coutinho.
0: O Coutinho tá, e com referência, eu tenho um recado com referente, portanto, a congelamentos, procedimentos, pode trazer algo referente aí pra gente?
2: Não, também um aviso em relação a congelamento de água nos canos, o pessoal tem que ficar atento, formação de gelo nas rodovias, cuidado com o maquinário. Esse gelo nas rodovias não é só aqui não, algumas rodovias como a 116, Serra do Espigão, a 153, trechos da 282, podem ter formação de geada no amanhecer dessa quarta, quinta e talvez sexta-feira. Então, para quem tem que dirigir de madrugada, amanhecer, muita cautela. E na Serra do Rio do Rastro também pode ter problemas de fechar por causa do gelo na pista. Agora sim, da Climatera, Ronaldo Coutinho.
0: Valeu, Ronaldo. Obrigado aí pelos informativos e até um próximo contato. Conferimos a previsão do tempo em São Joaquim, 6h03.
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0: 6 e 7. 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

0: Em São Joaquim, 6:14. Dentro dos informativos jornalísticos, você confere agora os indicadores agropecuários.
1: Indicadores agropecuários, com Diego Brião. Soja.
2: Os contratos futuros de soja com vencimento em julho registraram queda nos Estados Unidos na segunda-feira. Na Bolsa de Chicago, a cotação era de US$ 11,15 por bushel ao final do dia. Valor no mercado físico no Brasil por saca de 60 quilos. Estado do Mato Grosso, cidade de Sorriso, R$ 107,50. Paraná, Marechal Cândido Rondon, R$ 111. Bahia, Luiz Eduardo Magalhães, R$ 114. E Rio Grande do Sul, não me toque, R$ 115 por saca de 60 quilos.
1: Milho.
2: Valores no mercado físico, por saca de 60 quilos, Paraná, Marechal Cândido Rondon, R$ 50, valor em estabilidade na comparação com a cotação anterior, Mato Grosso Sorriso, R$ 41,50, também em estabilidade, e Goiás Rio Verde, R$ 50, em estabilidade.
1: Boi gordo.
2: Em São Paulo, na B3, os contratos com vencimento em junho eram negociados ao final da segunda a R$ 342,85 por arroba. Houve elevação de 0,31% no dia. Boi à vista, Mato Grosso, Cuiabá, R$ 329 por arroba.
1: Café.
2: Os contratos futuros de café arábica, com entrega prevista para julho, terminaram a segunda-feira em Nova York, nos Estados Unidos, em elevação. A cotação era, ao final do dia, de R$ 1.883,38 por saca de 60 quilos. No Brasil, na B3, os contratos futuros de café arábica, com entrega prevista para setembro, apresentaram elevação com cotação de US$ 320,20 por saca de 60 quilos. Valor no mercado físico do café arábica tipo 6 por saca de 60 quilos. Minas Gerais, Varginha, R$ 1.570. Bahia, região oeste, R$ 1.490. E São Paulo, Franca, R$ 1.580.
1: Algodão.
2: Valor do algodão em pluma por arroba, Mato Grosso Sorriso, R$ 127,64. Valor em queda na comparação com a cotação anterior. E Bahia, região oeste, R$ 132,33 em estabilidade.
1: Trigo.
2: Valor no mercado físico do trigo por saca de 60 quilos. Paraná, Pato Branco, R$ 71 em estabilidade. E Rio Grande do Sul, não me toque, R$ 69 também em estabilidade.
1: Arroz.
2: Valores no mercado físico, Bahia, região oeste, R$ 74 por saca de 60 quilos em elevação, e Rio Grande do Sul, média estadual, R$ 59 por saca de 50 quilos em estabilidade.
1: Indicadores agropecuários com Diego Brião, produção Agência Rádio Web.
0: Em São Joaquim, 6:18. Mais notícias, mais informações no próximo bloco.
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Em São Joaquim, 6:26. Você está na melhor do seu rádio, 104.1 Nevasca FM. Aqui é o programa Batendo Estrivo. Alô, meu amigo Paulo Lima, lá em Floripa, tudo bem? Tudo tranquilo? Obrigado pela companhia, pela sintonia, bom dia. Bom dia, dona Francisca, lá em Santa Luzia do Paruá, no Maranhão. Ah, quero ouvir Gritos de Liberdade. Vamos trazer daqui um pouquinho. Bom dia.

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8: 1 grau de temperatura com oscilação, 88% da umidade relativa do ar.
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8: 6:29.

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0: Obrigado pelo carinho de todos aí.
1: 6:33.
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0: Em São Joaquim, 6h36, nos informativos jornalísticos, você confere agora o Giro Rural.
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2: Eu sou Humberto Ferretti e esse é o Giro Rural. O preço dos pescados subiu em maio no atacado. É o que mostra balanço da CEAGESP, a Central de Abastecimento de São Paulo, que trabalha com a compra e a venda de mercadorias de todo o país. Na média, o avanço foi de 1%.

0: oferta é alta, o que pressiona as cotações para baixo. Com esse preço, muito produtor rural trabalha no prejuízo. O preço do porco deu sinais de reação nos últimos dias em algumas praças monitoradas pelo CPEA. Em Minas Gerais, por exemplo, o quilo do suíno vivo posto foi negociado a quase R$ 6,00, o que dá uma alta de 6% do começo do mês para cá. O motivo principal é o crescimento da demanda. É a primeira alta de preços desde o Dia das Mães, no começo de maio.
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2: Mais notícias, mais informativos você confere no próximo bloco em São Joaquim, 6:39.
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2: Você está na melhor do seu rádio, 104.1 Nevasca FM, edição de programas esta manhã de terça-feira, manhã gelada, gelada, gelada. Nós estamos aí firmes com a graça de Deus. É hoje dia 23 de junho. Já se ateve para esse detalhe? 23 de junho de 2026, hein? Aí começa. Aí dos pouquinhos.

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10: Hora certa. 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

meus irmãos.

0: em São Joaquim, 6:50. 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
1: Pesquisa divulgada pela Confederação Nacional da Indústria aponta que a redução de impostos e a consolidação da reforma tributária devem ser a principal prioridade do presidente que será eleito em outubro para conduzir o Brasil. O equilíbrio das contas públicas e a melhoria da gestão vem na sequência. E em terceiro lugar, na lista de pautas urgentes para o país, citadas pelos empresários industriais, estão medidas para incentivo à indústria e à produção. De acordo com o superintendente de economia da CNI, Márcio Guerra, além da alta carga tributária que afeta a competitividade, a pesquisa aponta outros pontos de preocupação.
2: Tem questões relacionadas a emprego, a segurança, a questão dos gastos públicos, a questão dos juros chama muito a atenção, né? A questão do crédito, como isso tem impactado a dinâmica dos negócios dos empresários brasileiros. Ou seja, a questão do custo Brasil e também fatores que estão relacionados ao ambiente de negócio.
1: Para 72% dos empresários industriais, o corte de gastos do governo para a redução da dívida pública é a principal medida a ser tomada pelo próximo presidente para permitir uma redução sustentável dos juros no país. A autonomia do Banco Central foi a segunda medida com o maior percentual de respostas, seguida de ampliação da concorrência entre bancos. Quando questionados sobre a intenção de investimento nos próximos 4 anos, a expectativa da indústria de estabilidade. 41% dos empresários pretendem manter o nível atual de investimentos, enquanto 28% pretendem aumentar. Uma parcela bem menor dos entrevistados prevê reduzir ou suspender investimentos nos negócios. Considerando uma retrospectiva do último ano, entre os fatores que mais prejudicaram a indústria brasileira estão a elevada carga tributária, a dificuldade para encontrar mão de obra e os juros altos. Agência Rádio Web, produção e reportagem, Valquíria Rios.
0: Hora certa, 6:52. Mais notícias você confere no próximo bloco.
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0: 6h57 em São Joaquim.
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0: Gaúcho da Fronteira, é disso que o velho gosta. Alô, Maria, vizinha além do Monte Carlo. Maria, tudo certo, tranquilo? Bom dia. Tudo certo, solta a vaneira. das notas, beleza. Vamos tocar um pouquinho. Vamos rodar. Tá programadinho aqui. E mais, tá chegando por aqui? Ah, o Alexandre Melo, lá do fundo do Butiá. Ô, Alexandre, me mandando umas imagens, hein? É, já na lida, cedo, aparecendo só a luz num poste, num terneirinho, achei que era um cusco, mas é um terneirinho, né? Beleza. Partilhando o momento da madrugada do frio. Bom dia, Agnaldo, toca pra nós destino de peão. Que dia frio, vamos pra lida, até de lanterna, pois então, só não dá pra parar bem assim, ó. Abração, boa terça-feira. Alexandre Melo, Fundo Butiá, São José dos Ausentes. Abraço, pessoal de São José dos Ausentes. E região aí. Zé de Novaes, Zé de Novaes, bom dia.
2: Bom dia, meu amigo Aguinaldo. Aqui é José de Novaes. Estamos aqui, sintonizada na programação, tomando aquele café.
0: Então.
2: Roda a música aí com os Bertucci, Cavalo Preto. Oferece aí pra todos que estão na escuta da programação. Grande abraço, meu amigo.
0: Valeu, Zé de Novaes. Grande abraço. Obrigado pela companhia, pela sintonia. Daqui um pouquinho nós vamos curtir aí. Vamos lá das músicas aí pra gente ouvir. Toninho, o Toninho lá no Lava Tudo. Frio por aí, Toninho. Bom dia, mensagem para mim, para você também, para você e tua família. É, uma abençoada terça-feira. Quem mais está chegando por aqui? Antônio Santos. O Antônio Santos, o homem da canequinha azul. Bom dia, meu amigo. Vamos pegar aqui? Tá na hora. Vamos que vamos. 6h59 em São Joaquim.
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0: Tempo, temperatura, bom, vamos trazendo aí com o Ronaldo Coutinho do Prado, sabendo como é que vai se comportar o clima nessas próximas horas para São Joaquim região. O Ronaldo confirma ainda a previsão de frio aí rigoroso. Bom dia.
4: Bom dia, é o dia começa gelado. As mínimas vão ficar na faixa aí de 0 a -2 agora cedo nas áreas mais altas, tipo Morro das Torres, Morro Cruzeiro, Mundo Novo, Morro da Igreja. Essas áreas mais altas aqui, talvez ali até na Ipagre consiga baixar negativa. Aqui no centro da cidade, talvez. Pode ter aí uma remotíssima chance de uma garoa congelada nesse comecinho de manhã. Se não der nada até umas 7, 8 horas da manhã, passou em branco. E a temperatura não vai subir muito não, de 4 a 7 graus a máxima aqui na nossa região, um pouquinho mais quente nas áreas mais quentes. E a tendência é de tempo assim realmente muito, muito frio. A noite vai estar por volta de 5 negativos lá perto da meia-noite com geada severa. Amanhã teremos tempo bom o dia todo, a mínima pode ficar entre 7 e 10 negativo, na relva pode passar dos 15 negativo, e a tendência é que a gente tenha condições de tempo gelado. A máxima, mesmo com sol, de 5 a 8 graus, não vai fugir muito disso. Na quinta-feira, entre 9 e 11, abaixo de zero, e à tarde não passa muito dos 8, 10 graus, 8, 9 graus, com boa vontade. Na linha Ipagre, talvez não passe de 5, 7 graus. Então, a tendência de outra geada excepcional nessa quarta, quinta e sexta. A sexta também, entre 7 e 10 negativo, e à tarde não passa muito dos 7, 10, 8, 11 graus. Pouquinho mais. Alguns pontos, acho que até uns 9, 12 graus pode chegar. No sábado, ainda negativo, com geada forte, e alguma chance de chuva entre a tarde ou à noite, não dá para descartar completamente. E mantém a tendência de tempo, assim, no geral, aproveitável no decorrer de parte do sábado. Talvez tenha chuva entre a tarde e a noite e alguma chance no domingo. Semana que vem, o frio ganha força de novo. Da Climaterra, Ronaldo Coutinho.
0: Bom, Ronaldo, não faltou nada aí com referência aos congelamentos, procedimentos, há necessidade desse cuidado ainda?
4: Não, também o aviso em relação ao congelamento de água nos canos, o pessoal tem que ficar atento, formação de gelo nas rodovias, cuidado com o maquinário. Esse gelo nas rodovias não é só aqui, não. Algumas rodovias, como a 116, Serra do Espigão, a 153, trecho da 282, podem ter formação de geada no amanhecer dessa quarta, quinta e talvez sexta-feira. Então, para quem tem que dirigir de madrugada, amanhecer, muita cautela. E na Serra do Rio do Rastro também pode ter problemas de fechar por causa do gelo na pista. Agora sim, da Climaterra, Ronaldo Coutinho.
0: Agora sim, Ronaldo, ficou completo o comentário, o informativo. 7:03 em São Joaquim, conferimos a previsão do tempo.
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3: Em São Joaquim, 7 e 6.

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1: 7h15 em São Joaquim, no ar informativo jornalístico, e dentro deles o comentário do dia com Alexandre Garcia. Bom dia.
2: Bom dia. Em primeiro lugar, uma correção. Eu me referi ontem a uma qualidade que Trump atribuiu a Lula, mas só que foi mal traduzido. Eu acabei entrando na má tradução feita por todo mundo. Ele não disse volátil, ele disse volúvel. Volatile, e não volatile. É a pequena diferença, né? Volátil é, como eu disse, aquela qualidade da água ou do álcool que tem alta volatilidade. Volúvel é aquele que muda de ideia toda hora, né? Lula, por exemplo, conversando com a diretora-geral do FMI e com o chanceler alemão, disse que nunca foi esquerdista, né? Isso é volubilidade, é volúvel, né? Não sei por que ele disse isso, mas estava dizendo uma coisa que não é. Eles vão achar que ele também é volúvel, já mudou, mas no dia seguinte ele volta a ser esquerdista. Mas disse que nunca foi. Diz desde o primeiro mandato que vai resolver, é fome zero no Brasil. Mas enfim, coisas, é característica dele. Então queria fazer essa correção, que ninguém fez até agora, eu acho. Isso foi percebido. Agradeço ao meu amigo e companheiro de academia cearense de letras e jornalismo, o Reginaldo Vasconcelos, brilhante advogado. Eu queria falar também sobre uma questão muito grave, né, que está começando de novo agora na Justiça Eleitoral. Justiça Eleitoral não extinguiu, depois de todo aquele escândalo em que a gente ouviu o Taliaferro, que está lá na Itália agora, e certamente nunca que um tribunal italiano vai permitir que ele seja extraditado para o Brasil, né? Porque tudo que o tribunal, a Corte Suprema disse no caso Zambelli, vale muito mais para o Taliaferro, que trabalhava sob as ordens de Moraes. Então não pode ter pedido de extradição por parte de Moraes, nem pode ser julgado por Moraes, nem Moraes pode ser o relator, nem Moraes pode pedir investigação, né? Mas aqui no Brasil pode, incrível. Mas o Tribunal Superior Eleitoral foi feito para contar votos em eleição, né? Tanto que nos outros países não tem isso. É uma secretaria administrativa que conta os votos. E aí o jornal do Estado de São Paulo, no seu editorial principal de ontem, termina o principal editorial dizendo: há uma questão institucional particularmente sensível. O enfrentamento da desinformação não pode servir de justificativa para que a justiça eleitoral acumule funções cada vez mais amplas de supervisão do debate político. Democracias maduras sabem que boas intenções não bastam para justificar a expansão contínua de mecanismos de vigilância. Toda a estrutura criada para enfrentar ameaças reais tende, com o tempo, a reivindicar novas atribuições, novos instrumentos e novos alvos. O TSE foi criado para organizar eleições, não para patrulhar o debate político. Se a democracia exige vigilância contra abusos, exige também vigilância contra o crescimento excessivo de poder daqueles encarregados de combatê-los. Afinal, uma pergunta continua tão atual quanto necessária: quem vigiará os vigilantes? Como a gente viu, que já aconteceu lá dentro, né? Deveria conduzir à extinção disso. Porque a censura foi abolida ainda no governo Geisel. Imagine isso, em 78, 79, já faz anos. E a Constituição é muito clara, que é garantindo a liberdade de expressão, vedado o anonimato, né? A própria, então, presidente do Supremo disse: cala a boca, já morreu. Né? Então, nós temos isso a considerar, porque faltam quase 100 dias para eleição do dia 4 de outubro, e está na hora de a gente pensar sobre isso, sobre a liberdade de expressão durante a campanha eleitoral. E só para registrar que amanhã o seu carro a gasolina vai ser condenado a ter que beber quase um terço de não gasolina. Vai desempenhar menos, vai dar mais manutenção, e aliás já está com 30% de não gasolina. É porque nós aceitamos, né? embora não sejamos consultados por um governo que não nos respeita. Porque o máximo possível seria 11%, máximo. A partir dali começa a criar problemas no seu motor a gasolina. Fica aqui o registro, porque isso é inaceitável. De Brasília, Alexandre Garcia.
1: 7:19, mais notícias e informativos no próximo bloco.

0: 7h23, ouvimos com Adelar Bertucci, Cavalo Preto. O que está chegando por aqui, né? Joel Valim, São José Ausentes. Trazendo mapa informativo da temperatura. Sensação térmica lá de menos 4. É, não tá muito bacana não, né?
1: Trazendo aí pro Ronaldo Coutinho do Prado, sabendo como é que vai se comportar nessas próximas horas.
0: É, tá trazendo aqui, mandou um vídeo, né? Um vídeo aí, aquela chamada prova social que está ouvindo aí a Rádio Nevasca. Ô, Joelson, Joelson, vale, mas são os ausentes, né? Obrigado pela companhia, pela sintonia. O que mais chegando por aqui? Franciele Gomes, né? Boa Vista, bom dia. Se você estiver, que Deus te abençoe com um dia cheio de bênçãos. Assim seja. Obrigado pela companhia, pela sintonia. 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
0: 0 grau, temperatura, umidade relativa do ar 87%, vento soprando a 13 quilômetros horários.
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0: 7:28. 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Alô, tio Celso. Ao Santa Paulina. Ah, olha eu. Pinha lá. Bom dia, tudo certo e tranquilo? Vai preparar uma paçoca, é isso? Tá. Lá no Santa Paulina também mandou um abraço pro. O Eliseu, da Elisa Motos. Ô, Eliseu. Um abraço, obrigado pela companhia, pela sintonia e pela parceria de sempre. Vamos de Monarcas. Não encosta a barriguinha.

0: Em São Joaquim, 7:36. Informativo jornalístico. Seleção brasileira. Ancelotti testa Gabriel Martinelli no lugar de Rafinha. Matéria que não chega com Daniele Esperon.
1: A seleção brasileira fez mais um treinamento nesta segunda-feira em Nova Jersey, nos Estados Unidos, já visando o jogo de quarta-feira contra a Escócia às 19h, no horário de Brasília, jogo que fecha a fase de grupos. O goleiro Alisson foi poupado da atividade por conta de controle de carga. Ele ficou apenas na academia fazendo trabalhos. Agora, o grande problema para o técnico Carlo Ancelotti é em relação a Rafinha, que vem sendo desfalque, obviamente, por conta da lesão na coxa direita e está fora do próximo jogo. Neymar participou dos trabalhos normalmente com o restante do grupo, já mostrou que está recuperado da lesão na panturrilha e está liberado para jogar. Ancelotti, inclusive, já deu a entender que vai usar o Neymar nessa partida contra a Escócia. Ainda não se sabe se ele será titular ou se ele inicia a partida no banco de reservas. Para o lugar do Rafinha, Ancelotti tem opções: Luiz Henrique, Rayan e Endrick, que surgem como as principais, mas Gabriel Martinelli chegou a treinar com a equipe, né? E ele costuma atuar ali pelo lado esquerdo. Assim, o Lucas Paquetá seria deslocado mais para o lado direito, caso Ancelotti opte por entrar com o Martinelli. E o técnico italiano vai poder aí amanhã definir a equipe que vai a campo. O Brasil está empatado com o Marrocos com 4 pontos. A Escócia tem 3 e o Haiti já no ponto 8 está eliminado. Assim, é possível que a colocação final do grupo C seja definida em critérios de desempate. O primeiro deles é

0: Você está conferindo o programa Batendo Estrivo nesta manhã gelada de terça-feira, 23 de junho de 2026. Bom dia, onde quer que você esteja, onde quer que esteja chegando a nossa comunicação.
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0: Valeu! 7h45, oi, São Joaquim.
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5: 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Hora certa. 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
0: 7h46.

7h55 em São Joaquim. E vamos aqui encerrando mais uma edição do programa Batendo e Silvio, deixando todos um forte abraço. Obrigado pela companhia, pela sintonia. Meu amigo Joelson Valinho, ó, a música vem na sequência, hein? Alguma carga de música aqui pra dar conta. Ah, tá na sequência que vai sair no finalzinho do programa. Instantes tem show da manhã. Batendo e Silvio de volta seus receptores amanhã a partir das 5 horas da manhã. E com Deus. Com Deus no coração, o resto a gente conquista com ele. A Rosângela Souza, obrigado pela companhia, pela sintonia. Obrigadinha com a gente.

0: obrigado pelo carinho, meus irmãos. Muito obrigado.
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1: Bueno, vamos lá então.
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2: Opa, e aí, tudo bem? Tudo certinho com você? Muito bom dia! É manhã gostosa de terça-feira, gostosa no bom sentido, porque tá muito frio. 23 de junho de 2026, 2 graus a temperatura neste momento. Eu sou Cris Santos, tô chegando pra te fazer companhia até o meio-dia. Que saudade que eu tava de você. Foi assim, alguns dias só de férias, mas parece que foi uns 3 meses. Saudade eu tava, viu? Um ótimo dia pra você, pra cima! Desse dia maravilhoso, hoje 23 de junho de 2026.

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0: E o Gilmar Imperfeitos, 8h16, chegando previsões.
1: Horóscopo do dia. Áries, de 21 de março a 19 de abril.
0: Oi, Ariano, cuidado com a forma de dizer as coisas hoje. Uma mensagem apressada, um comentário atravessado ou uma resposta no automático poderá gerar mal entendido com parente, irmão ou alguém bem próximo. A relação estável também vai ganhar base firme e segurança no tempo de hoje, Áries.
1: Touro, de 20 de abril a 20 de maio.
0: Oi, Touro, conversas sobre dinheiro, orçamento, pagamentos pedirão mais paciência. Um combinado poderá soar diferente do que foi dito. Então, valerá confirmar valores, prazos e condições antes de fechar qualquer acordo, Touro.
1: Gêmeos, de 21 de maio a 20 de junho.
0: Atenção, evite respostas pela metade. Tenha paciência com irmãos, vizinhos, colegas ou pessoas da convivência diária. O amor, projeto profissional ou plano ligado a filhos vai ganhar um comprometimento sério no momento.
1: Câncer, de 21 de junho a 22 de julho.
0: Oi, canceriano, brilho, otimismo e autoconfiança com Sol, Júpiter e Mercúrio em seu signo, você seguirá em fase de expansão. O dia pedirá flexibilidade em casa, com a família, não leve tudo para o lado pessoal, organize melhor as prioridades, canceriano. Já pra você de Leão, Virgem, Libra e Escorpião.
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0: Devasque FM, Felipe Araújo, Sorriso Maroto, 7-1. Um ótimo dia pra você que ligou seu rádio agora. Vai participando aqui no 49-91-17-8488.
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0: E vamos direto com o Ronaldo Coutinho, saber do tempo para hoje. Coutinho, bom dia.
2: Bom dia. É, o dia começa gelado. As mínimas vão ficar na faixa aí de 0 a -2 agora cedo nas áreas mais altas, tipo Morro das Torres, Morro Cruzeiro, Mundo Novo, Morro da Igreja. Essas áreas mais altas aqui, talvez ali até na Ipagre, consiga baixar a negativa. Aqui no centro da cidade, talvez. Pode ter ainda uma remotíssima chance de uma garoa congelada nesse comecinho de manhã. Se não der nada até umas 7, 8 horas da manhã, passou em branco. E a temperatura não vai subir muito não, de 4 a 7 graus a máxima aqui na nossa região, um pouquinho mais quente nas áreas mais quentes. E a tendência é de tempo assim realmente muito, muito frio. A noite vai estar por volta de 5 negativos lá perto da meia-noite com geada severa. Amanhã teremos tempo bom o dia todo, a mínima pode ficar entre 7 e 10 negativos, na relva pode passar dos 15 negativos e a tendência é que a gente tenha condições de tempo gelado. A máxima, mesmo com sol, de 5 a 8 graus, não vai fugir muito disso. Na quinta-feira, entre 9 e 11, abaixo de zero. E à tarde não passa muito dos 8, 10 graus, 8, 9 graus, com boa vontade. Ali na Ipagre talvez não passe de 5, 7 graus. Então a tendência de outra geada excepcional nessa quarta, quinta e sexta. Sexta também, entre 7 e 10 negativo. E à tarde não passa muito dos 7, 10, 8, 11 graus. Um pouquinho mais. Alguns pontos acho que até uns 9, 12 graus pode chegar. No sábado ainda negativo, com geada forte. E alguma chance de chuva entre a tarde boa noite não dá para descartar completamente. E mantém a tendência de tempo, assim, no geral, aproveitável no decorrer de parte do sábado. Talvez tenha chuva entre a tarde e a noite e alguma chance no domingo. Semana que vem, o frio ganha força de novo. Da Climaterra, Ronaldo Coutinho.
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0: Horóscopo do dia. Leão. De 23 de julho a 22 de agosto.
1: Atenção, leonino, Vênus em seu signo vai destacar o seu brilho, charme, beleza e simpatia. Será um ótimo momento para levar uma relação a sério, transformar um talento em projeto rentável ou conquistar mais espaço com muita elegância, leonino.
0: Virgem, de 23 de agosto a 22 de setembro.
1: Oi, Virgem, um pequeno desencontro no dia de hoje de informações, principalmente, poderá atrapalhar essa manhã. Confirme horários, releia combinados e não confie apenas na sua memória, Virgem.
0: Horóscopo do dia. Libra, de 23 de setembro a 22 de outubro.
1: Com a lua em seu signo, emoções estarão à flor da pele. Aproveite o dia para cuidar da beleza, da imagem e do seu equilíbrio. Decisões de mudança ficarão mais claras. Amizades virão para ficar no tempo de hoje.
0: Escorpião, de 23 de outubro a 21 de novembro.
1: Desacelere, Escorpião, aumente a sua sintonia com a sua força interior e se prepare para embarcar em novas experiências. Será um ótimo momento para sair de férias, Escorpião.
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1: Nevasca FM 836, bom dia, bom frio.

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1: Aldaí Playboy.
2: Tamo junto, safadão. Eu não me sazio, não, hein?
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5: E o tempo em São Joaquim fechado, temperatura nesse momento em 2 graus.
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5: Vasco FM 8:46.

0: Horóscopo do dia. Sagitário, de 22 de novembro a 21 de dezembro.
1: Atenção, Sagitário, conversas com amigos, equipes ou grupos pedirão clareza. Um recado mal interpretado poderá criar atrito à toa, inclusive nas redes. A boa notícia virá de um projeto de longo prazo que vai ganhar base sólida e apoio de gente muito experiente, Sagitário.
0: Capricórnio, de 22 de dezembro a 19 de janeiro.
1: Os holofotes continuarão voltados para a carreira, com chance de reconhecimento. Parceiros, clientes, serão uma boa pedida no dia de hoje. Só será preciso escolher melhor as palavras e não responder no automático, Capricórnio.
0: Aquário, de 20 de janeiro a 18 de fevereiro.
1: Oi, aquariano, assuntos de viagem, curso, formalização ou convite de evento poderão ter ruídos de comunicação. Mensagens, inscrições e letras miúdas de contratos ou acordos, você tem que ter mais atenção nisso. No amor, um vínculo importante poderá amadurecer e mostrar potencial de futuro, Aquário.
0: Peixes, de 19 de fevereiro a 20 de março.
1: Oi, peixes, vida íntima, acerto de contas, financiamento, pensão, comissão ou dinheiro compartilhado vão entrar em pauta e pedirão objetividade. Evite supor o que o outro pensa. Fale claro para não causar mal entendidos, peixes. Horóscopo volta amanhã entre 8 e 9.
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Ouvintes da Rádio Nevasco, meu cordial, sincero, bom dia. A você, caro irmão, cara irmã que nos acompanha por esta emissora, Rádio Nevasca, aqui de São Joaquim. Hoje, dia 23 do mês de junho, véspera do dia de São João. Uma manhã gelada na nossa São Joaquim. O que faz parte, né? Afinal de contas, já estamos vivendo o nosso inverno. Até de se esperar. Estranho seria se tivesse uma temperatura diferente. Pois bem, para hoje, liturgia desse domingo, dia 23, nos convida a meditar o Evangelho de São Mateus, capítulo 7, versículo 6 e versículos 12 ao 14. O Senhor esteja convosco e Ele está no meio de nós. Proclamação do Evangelho de Jesus Cristo segundo São Mateus. Glória a vós, Senhor. Naquele tempo, disse Jesus aos seus discípulos: não deis aos cães as coisas santas, nem atireis vossas pérolas aos porcos, para que eles não as pisem com os pés e, voltando-se contra vós, vos despedacem. Tudo quanto quereis que os outros vos façam, fazei também a eles. Nisto consistem os profetas. Entrai pela porta estreita, porque a porta larga é o espaço e o caminho que nos leva à perdição. Muitos são os que entram por ela, como é estreita a porta e apertado o caminho. Como é estreita a porta e apertado o caminho que leva à vida. E conclui o Evangelho, e são poucos os que o encontram. Palavra da salvação. Glória a vós, Senhor. Meditamos brevemente esta palavra anunciada. Cercado pelo exército inimigo e com o exército inferior, o rei Ezequias recorre a Deus. A sua oração foi ouvida. Deus o libertou do inimigo opressor. Esse episódio, narrado na primeira leitura, nos recorda as guerras atuais, nas quais muitos países equipados de exércitos altamente capacitados invadem outras nações para subjugá-las e extrair riquezas naturais. A busca incontrolável pelo poder e ambição por riquezas deixam o coração humano insensível diante do sofrimento humano. O poder se apresenta como uma porta larga, com falsas promessas que seduzem muitas pessoas. Por isso, Jesus Cristo nos alerta: entrai pela porta estreita. Em qualquer situação, sempre é mais fácil entrar pela porta larga, já que passar pela porta estreita exige certo sacrifício. Na pedagogia de Jesus, entrar na porta estreita significa amar a Deus e, por amor a Ele, amar também o próximo. Por isso, não é fácil as atitudes, os caminhos que nós tomamos em nossa vida. E na continuidade do programa, vamos pedir a bênção sobre esta água e vós, que todos apresentam a Deus. O Senhor esteja convosco, Ele está no meio de nós. Oremos. Em nome do Pai de bondade, abençoar e santificar esta água, que vossos filhos e filhas vos apresentam, sinal do nosso batismo, a vida nova em Cristo,
e todos quantos dela tomarem, por ela forem tocados na aspersão, sintam a vossa bênção e a vossa proteção, livrando-os dos tantos perigos e males que rondam a nossa vida, bem como trazendo a saúde a todos os filhos e filhas. Em particular, pedimos pela recuperação da saúde daqueles que se acham enfermos. Esta água também, ao ser aspergida sobre os objetos, sobre as pessoas, sobre as casas, seja portadora dessa bênção e proteção de Deus. Em nome do Pai, do Filho, do Espírito Santo. Amém. Obrigado, Rádio Nevasca, por mais esse espaço. Tenham todos um bom dia de trabalho. Fique com Deus e que Deus os abençoe sempre.

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9: Nevasca FM 10:04. Ótimo dia pra você, onde quer que você esteja, o que você esteja fazendo. Bora! A voz da comunidade, um ótimo dia. Liga o seu radinho agora, você que tá em 104.1 através do seu rádio, Rádio Raiz, através do aplicativo que é a Nevasca na palma da sua mão, ainda na Alexia ou em nevascafm.com.br. Sejam todos bem-vindos. Manda um abraço para todo mundo que tá aqui no nosso WhatsApp, lá pro Marcel, pro Anthony, pro Giovanni Souza Goulart. Daqui a pouquinho a gente já vai colocar as mensagens de vocês no ar. Lembrando que hoje é dia 23 de junho de 2026. Dia Olímpico, o Dia Mundial do Desporto Olímpico, Dia das Nações Unidas para o Serviço Público e tradicional véspera de São João. Então, a partir de agora, mais uma hora começando aqui na programação do Show da Manhã, pra cima, 10:05.

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0: Música FM, uma releitura dessa música com Daniel e Altair e Alexandre. 10h30, falar pra você sobre Virgínia, que tudo indica, inclusive, contaram, né, com um relacionamento com o Vini Júnior. E ela mostrou os bastidores quando ela recebeu um buquê lá no Dia dos Namorados, nos Estados Unidos. E o presente misterioso foi atribuído por fãs ao jogador de futebol Vini Júnior. Só que agora, né, nesse início de semana, outros rumores já deu a entender que Virgínia e Vini Júnior voltaram, estão novamente juntos. E claro que a vida é deles, né, gente? Eles que sabem o que fazem de suas vidinhas.
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0: 10h31, bom dia.

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0: de aniversariante do dia de hoje, 10 horas 36 minutos. Os aniversariantes que são do signo de Câncer, Elenir e Enes, parabéns. A Vanessa Barbosa, felicidades também pro Andriel Costa Lima, ele que ouve a Rádio Nevasca em São José dos Ausentes. Parabéns pra mim também, que sou aniversariante do dia de hoje. Eu, verdadeira canceriana, então parabéns pra mim esse dia do aniversariante do dia. Pra você que tá de aniversário, sinta-se abraçado e que seja o melhor ano de sua vida.
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0: Clássica FM, um minuto faltando para as 11, Matheus Cauã e Ana Castela.
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0: Saber do tempo com Ronaldo Coutinho, inclusive o tempo nesse momento fechado, sem sol, 4 graus a temperatura, umidade relativa do ar em 75%. Coutinho, como fica o tempo? Bom dia.
2: Bom dia. É, o dia começa gelado. As mínimas vão ficar na faixa de 0 a menos 2 agora cedo nas áreas mais altas, tipo Morro das Torres, Mocruzeiro, Mundo Novo, Morro da Igreja. Essas áreas mais altas aqui, talvez ali até na Ipagre, consiga baixar a negativa. Aqui no centro da cidade, talvez. Pode ter ainda uma remotíssima chance de uma garoa congelada nesse comecinho de manhã. Se não der nada até umas 7, 8 horas da manhã, passou em branco. E a temperatura não vai subir muito não, de 4 a 7 graus a máxima aqui na nossa região, um pouquinho mais quente nas áreas mais quentes. E a tendência é de tempo assim realmente muito, muito frio. A noite vai estar por volta de 5 negativos lá perto da meia-noite, com geada severa. Amanhã teremos tempo bom o dia todo, a mínima pode ficar entre 7 e 10 negativos, na relva pode passar dos 15 negativos, e a tendência é que a gente tenha condições de tempo gelado. A máxima, mesmo com sol, de 5 a 8 graus, não vai fugir muito disso. Na quinta-feira, entre 9 e 11, abaixo de zero, e à tarde não passa muito dos 8, 10 graus, 8, 9 graus, com boa vontade. Na linha Ipagre, talvez não passe de 5, 7 graus. Então, a tendência de outra geada excepcional nessa quarta, quinta e sexta. A sexta também, entre 7 e 10 negativo. E à tarde, não passa muito dos 7, 10, 8, 11 graus. Um pouquinho mais. Alguns pontos, acho que até uns 9, 12 graus pode chegar. No sábado, ainda negativo, com geada forte. E alguma chance de chuva entre a tarde boa noite, não dá para descartar completamente. E mantém a tendência de tempo, assim, no geral, aproveitável no decorrer de parte do sábado. Talvez tenha chuva entre a tarde e a noite e alguma chance no domingo. Semana que vem, o frio ganha força de novo. Da Climatera, Ronaldo Coutinho.
0: E tem mais, né, Coutinho? Ainda o tempo piora um pouquinho, né?
2: Também o aviso em relação ao congelamento de água nos canos, o pessoal tem que ficar atento, formação de gelo nas rodovias, cuidado com o maquinário. Esse gelo nas rodovias não é só aqui não, algumas rodovias como a 116, Serra do Espigão, a 153, trecho da 282, podem ter formação de geada no amanhecer dessa quarta, quinta e talvez sexta-feira. Então, para quem tem que dirigir de madrugada, amanhecer, muita cautela. E na Serra do Rio do Rastro também pode ter problemas de fechar por causa do gelo na pista. Agora sim, da Climatera, Ronaldo Coutinho.
0: Obrigada, Coutinho, pelas informações do tempo.
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0: FM, a rádio que mais toca música pra você, 11 horas 13 minutos. Lucas Roque e Gabriel, quem te honra sou eu. Esse é o show da manhã, manhã gelada de terça-feira. 2 graus estava nessa manhã, agora subiu um pouquinho, subiu para 4 graus. A temperatura nesse momento, umidade relativa do ar em 74%. Mandar um beijo lá para Rosa. Bom dia, Cris. Que bom que você já voltou. Estava com saudade de você. Um ótimo dia para você, Rosa. Que bom que vocês sentiram saudades também. É Evalcir Nunes de Morros Altos, ela que tá me dando felicitações, muito obrigada, viu? Evalcir, amém, amém, amém. A Pâmela da Madre também. Cris, gostaria de participar dos sorteios. A Pâmela Piranda Madre Paulina. Cris, não entendi muito direito que minhas crianças estavam fazendo zoeira. Mas se for, você que está de aniversário hoje, desejo feliz aniversário. Muito obrigada, Pâmela. Jussara Aparecida Nunes também do bairro Jardim Minuano participando. Ainda o Flávio Luiz do Santa Cruz, o Valdeci Souza da Santa Paulina, Giovanni tá por aqui, o Joelson Padilha do bairro Jardim Bandeira, ele está participando aqui da nossa programação, o Elton Vieira Machado também tá por aqui, a Mari Souza, beijinho pra você, Mari, ainda por aqui o Júlio, oi Júlio.
1: Bom dia, Cris, minha querida.
0: Bom dia.
1: É, toca a música que você mais gosta aí, ó.
0: A qual?
1: Pelo teu aniversário, parabéns, Deus te abençoe, saúde, paz e muita tranquilidade.
0: Muito obrigada, Júlio, querido. Vou tocar a música que eu mais gosto. Gente, e engraçado que vai tocar uma das músicas que eu mais gosto, que é Mala, do Hugo Henrique. Tem Jorge Matheus, eu gosto de tudo. É meio difícil eu dizer uma música que eu mais gosto, mas tem as preferidas, né? Eu adoro Henrique e Juliano. Eu gosto muito de algumas músicas da Marília Mendonça também, Júlio. E toda a programação. Muito obrigada, viu, querido? Também a Rosângela Souza Santos está por aqui. Beijinho pra você, Rô. Que bom, eu também tava com saudades de você, viu, Rosângela? Vocês, nossos melhores ouvintes desse mundo, 11h16. Essa é uma das minhas preferidas, ó. O Henrique Mala. Bom dia.
2: Olha assim, ó.

0: FM, a rádio que mais toca a música pra você. Israel e Rodolfo, arruma um bom 11h25. E com esse frio, eu quero saber o cardápio na sua casa. Vai ter o que aí, hein? Vai almoçar o quê? Vai almoçar em casa? Vai almoçar fora? Já preparou aquela marmitinha para facilitar a sua vida? Conta pra gente aqui no 49-9117-8488. Já aproveita e me conta como está sendo o seu dia.
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0: E vamos com informações do Direto da Redação com Beatriz do SCC10.
2: Olá a todos os ouvintes. Confira agora o destaque do SCC10. A Receita Federal libera nesta terça-feira a consulta ao segundo lote de restituição do Imposto de Renda Pessoa Física 2026. O pagamento aos contribuintes contemplados será feito no dia 30 de junho. A consulta pode ser feita no site da Receita Federal, na opção Meu Imposto de Renda, em seguida Consultar Minha Restituição. Também é possível acessar a informação pelo aplicativo oficial da Receita, disponível para celulares e tablets. Todos os detalhes você confere em scc10.com.br. Até a próxima.
0: Obrigada, Beatriz, pelas informações.

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0: Vasco FM, 11 horas 45 minutos. Um ótimo dia pra você que ligou o seu radinho agora. Manda um abraço lá pro Leonardo, ele que está ouvindo a Rádio Nevasca, Leonardo Ruzza. Ainda a Edna Branco, artismo do bairro Jardim Minuano, participando aqui. A Marisete Oliveira, beijinho pra você. O Aurélio Chaves também tá por aqui. Oi, Aurélio, bom dia.
1: Cris, tudo certo?
0: Tudo certo.
1: Tava com saudade já do teu programa.
0: Mas que maravilha.
1: Mas tá tudo certo. Que Deus abençoe aí, pudesse me mandar aquela da... O Amado Batista, a princesa, Príncipe. Só pra curtir. Tô apaixonado hoje.
0: Tá apaixonado? Ai, que maravilha, Aurélio.
1: Isso, tudo de bom. O programa tá excelente.
0: Muito obrigada, Aurélio. Mas que bom que você tá apaixonado, viu? Que continue, que tenha todos os dias motivos pra você se apaixonar cada dia mais, viu? A Miliane Aparecida Caetano, do bairro Nossa Senhora Aparecida, tá participando aqui da nossa programação, desejando um feliz aniversário. Muito obrigada, Miliane. Aquele abraço pra você. A Bruna Sada Várzea. Oi, Bruna.
2: Bom dia, Cris. Tô que saudade. Oh. Bom te ouvir na nevasca de manhã, no show da manhã. E eu sou a Bruna Sada, sou o Sebastião da Várzea, tô aqui na Quinta da Neve, no trabalho. E tô ligadinha na Nevasca FM, já quero participar do sorteio. Beijo, gatona.
0: Beijo, linda. Muito obrigada por essa sintonia maravilhosa. Franciele Rodrigues Luiz, do bairro Santa Paulina, também tá participando aqui. Paulo Roberto, do bairro Jardim Bandeira.

Frio. O Antério também tá por aqui. Bom dia, parabéns pra você, que Deus abençoe sempre, felicidade, saúde e paz, tudo de bom. Obrigada, amém, viu, que retribua. Rosa também desejando felicitações. Obrigada, viu, Rosa?

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FM 11:55. Manda um abraço pro Julinho, ele que mandou um áudio. Bem querido, Julinho, beijo grande pra você, pro Giovanni e todo o pessoal. Muito obrigada pela sintonia, pelo carinho de sempre. Muito obrigada a você, melhor ouvinte desse mundo. Continua, já tá chegando o Will Andrade com a voz da cidade. Então, a partir do meio-dia já tá liberado pra você fazer sua reclamação, sua indicação, sua sugestão, sua também desejando coisas boas pra nossa cidade, né? Porque é tão bom a sugestão, às vezes tem uma ideia legal, você coloca ali, às vezes dá aquele estralinho para as pessoas responsáveis, né? Então, a partir do meio-dia, o 91178488 já tá liberado pra você que vai participar da Voz da Cidade. Tô indo nessa, volto com você na hora da corneta com as principais notícias do dia. Beijo grande, tchau!

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2: Meio-dia, mais 6 minutos, uma excelente tarde de terça-feira para você, tarde gelada aqui na Serra Catarinense, na cidade de São Joaquim, para toda a nossa região. Estamos no ar com o programa Voz da Cidade, esse programa tradicional de todos os dias de segunda a sexta-feira, aqui pelas ondas da 104,1, do meio-dia a 1 hora da tarde, levando muita informação e, claro, sua participação, que é fundamental e é indispensável aqui na nossa programação. Para você que está sintonizando e ligando seu rádio agora, muito prazer, eu sou o Will Andrade e a partir deste momento, até 1 hora da tarde, muitas informações aqui na Voz da Cidade. Lembrando que você é o comandante de toda a nossa programação, então a sua reivindicação, a sua reclamação é sempre muito válida aqui na programação da Nevasca. Claro, com todo respeito, com toda a ética, você pode trazer as suas reivindicações. Se tem algum posicionamento, algum questionamento sobre o seu bairro, a sua rua, a sua localidade, a partir desse momento você pode participar com a gente. Lembrando que atendemos toda a nossa região serrana, tanto Serra Gaúcha como Serra Catarinense. Então, para você das cidades de Bom Jesus, São José dos Ausentes, Jaquirana, para você também que está ouvindo a Nevasca FM em Bom Jardim da Serra, Urupema, Painel, Coxilha Rica, ali na região de Lages, e claro, principalmente a nossa querida e bela São Joaquim, nosso WhatsApp totalmente liberado para você participar. 499-91-17-84-88, pode mandar a sua reivindicação, sua mensagem de texto, a sua mensagem de áudio. Lembrando que todas as informações, todas as reclamações serão levadas ao ar mediante comprovação do nome do ouvinte que está participando. Para você que está à procura de trabalho também, temos à disposição um espaço totalmente gratuito. Então, se você procura trabalho, pode mandar aqui na nossa programação, no nosso WhatsApp. Se você tem vaga de trabalho à disposição também, estamos prontos para te atender aqui na Voz da Cidade. Bom, trazendo primeiro os destaques nacionais, regionais, também internacionais aqui na programação da Nevasca FM. Então, seguem as primeiras notícias e os primeiros destaques da nossa tarde. Frio intenso coloca São Joaquim em alerta para temperaturas negativas e formação de gelo. CRMSC abre investigação sobre procedimento estético após morte de empresário em Lages. Festa do Vinho 2026 é cancelada e shows nacionais não serão realizados em Uruçanga. Consulta ao segundo lote da restituição do imposto de renda está disponível. Inglaterra, Portugal e Colômbia entram em campo em rodada decisiva da Copa do Mundo 2026. Frio intenso coloca São Joaquim alerta para temperaturas negativas e formação de gelo. A previsão de uma forte massa de ar polar sobre a Serra Catarinense nos próximos dias colocou São Joaquim em estado de atenção. Meteorologistas indicam que entre os dias 23 e 26 de junho, as temperaturas podem ficar abaixo de zero em diversos pontos do município, com condições favoráveis para geada intensa, congelamento de pistas e outros impactos provocados pelo frio extremo. Diante da previsão, os órgãos de monitoramento e assistência reforçaram orientações à população para reduzir riscos e minimizar os efeitos das baixas temperaturas, especialmente entre crianças, idosos, pessoas em situação de vulnerabilidade social e moradores de áreas mais afastadas. Entre os principais cuidados recomendados estão a proteção de animais domésticos e de rua, atenção especial a pessoas mais vulneráveis e cautela redobrada nas rodovias e nas ruas da região, onde há possibilidade de formação de gelo sobre a pista, aumentando o risco de acidentes. Produtores rurais também são orientados a adotar medidas preventivas para proteger máquinas, equipamentos agrícolas, reservatórios de água, encanamentos e sistemas de irrigação, principalmente em áreas de maior altitude, onde o congelamento costuma ocorrer com mais frequência. A recomendação é que a população evite deslocamentos durante a madrugada e nas primeiras horas da manhã, período em que os termômetros devem registrar as menores temperaturas e quando o gelo nas estradas tende a se formar com maior intensidade. Uma estrutura temporária de acolhimento segue funcionando em São Joaquim para atender pessoas em situação de rua durante o período de frio intenso. O espaço oferece abrigo, alimentação e suporte básico para quem necessita de proteção contra as baixas temperaturas. Além disso, equipes realizam abordagens e buscas em diferentes pontos da cidade, como praças e áreas de maior circulação, com o objetivo de identificar pessoas expostas ao frio e encaminhá-las para atendimento. O serviço deve permanecer ativo durante todo o período de inverno, acompanhando as condições climáticas e as demandas registradas no município. Moradores que identificarem pessoas em situação de rua ou em condições de vulnerabilidade podem entrar em contato com os serviços de assistência para solicitar atendimento. Aqui em São Joaquim, o telefone para contato é o 49-3233-1380 ou fone WhatsApp 499-9943-9876. A expectativa é de que os próximos dias sejam marcados por um dos períodos mais frios do ano na Serra Catarinense, exigindo atenção redobrada da população e cuidados preventivos para evitar acidentes e problemas relacionados às baixas temperaturas. CRMSC abre investigação sobre caso de empresária que morreu após procedimento estético em Lages. O Conselho Regional de Medicina de Santa Catarina confirmou que está colaborando com as investigações sobre a morte da empresária Giene Maria Angeli Michelin, de 70 anos, ocorrido após um procedimento estético realizado em Lages. Segundo o CRMSC, foram encaminhadas informações técnicas solicitadas pela Polícia Civil para auxiliar um inquérito que apura as circunstâncias do caso. O Conselho também informou que irá instaurar uma investigação própria para analisar a conduta profissional relacionada ao atendimento prestado. A solicitação da Polícia Civil busca esclarecer aspectos técnicos do procedimento realizado. As informações serão utilizadas na elaboração de laudos periciais que integram a investigação. O CRMSC reforçou ainda a importância de que pacientes verifiquem a habilitação dos profissionais antes de realizar qualquer procedimento médico. A apuração administrativa deverá avançar conforme o andamento do inquérito policial e a conclusão dos laudos periciais. Festa do Vinho 2026 é cancelada em Uruçanga. A tradicional Festa do Vinho de Uruçanga não será realizada em 2026. O cancelamento foi confirmado a menos de 2 meses da data prevista para o evento, que aconteceria entre os dias 5 e 9 de agosto. A programação já havia sido divulgada e contava com atrações nacionais como Tiaguinho, Armandinho, Zezé de Camargo e Luciano, Nenhum de Nós, Papas na Língua e Duca Lendecker. Todos os shows foram cancelados. A festa é considerada um dos principais eventos culturais do sul de Santa Catarina e movimenta setores como hotelaria, gastronomia, comércio e turismo. A celebração tem como objetivo valorizar a cultura italiana e a produção de vinhos da região, especialmente o tradicional vinho Goethe. O cancelamento interrompe os preparativos de uma edição que tinha expectativa de receber milhares de visitantes durante 5 dias de programação. Com informações do portal São Joaquim Online.

0: Notícias estaduais. Projeto na LESC prevê diagnóstico precoce da distrofia muscular de Duchenne. Um projeto em tramitação na Assembleia Legislativa de Santa Catarina pretende garantir a realização do exame de dosagem de CPK na rede pública estadual para diagnóstico precoce da distrofia muscular de Duchenne. A proposta prevê que o exame seja oferecido a recém-nascidos que apresentem fatores de risco para a doença. A iniciativa é de autoria do deputado Alex Brasil. Vamos ouvir.
1: Um projeto de lei em debate na Alesc pretende garantir na rede pública estadual de saúde a realização do exame de dosagem de CPK no sangue para diagnóstico precoce da distrofia muscular de Duchenne. A intenção é que esse teste seja assegurado a recém-nascidos que apresentem fatores de risco clínico ou histórico familiar para doenças neuromusculares relacionadas ao gene DMD. A iniciativa também prevê a possibilidade de exames de retriagem quando indicados por protocolos definidos pelo governo. Conforme o Ministério da Saúde, a distrofia muscular de Duchenne é uma doença genética rara que afeta principalmente pessoas do sexo masculino. Ela é caracterizada pela falta ou alteração de uma proteína no músculo das crianças chamada distrofina, que ocasiona o principal sintoma da doença, fraqueza muscular. Esta condição pode levar à perda progressiva de habilidades motoras, como subir escadas, pular e correr. Em estágios mais avançados, pode comprometer os músculos cardíacos e a respiração. O projeto de lei avaliado pela Alesc é de autoria do deputado Alex Brasil, do PL.
2: A distrofia muscular de Duchenne é uma doença cruel. Ela é degenerativa, destrói progressivamente os músculos e vai aos poucos tirando a força e a infância das nossas crianças. E contra essa doença, o tempo é o nosso maior inimigo. E é por isso que esse projeto é tão vital e o exame CPK, logo no início, permite descobrir a doença antes mesmo dos primeiros sintomas aparecerem. É a chance de começar o tratamento na hora certa. É dar a essas crianças o direito de lutar, de ter qualidade de vida e de dar esperança para essas mães e pais.
1: Essa proposta foi aprovada pela Comissão de Saúde no dia 17 de junho. Agora, segue para análise da Comissão de Defesa dos Direitos da Criança e do Adolescente. Acompanhe mais informações em tempo real nas redes sociais no @AssembleiaSC. Da Rádio Alesc, Ludmila Gadotti.
0: Obrigado, Ludmila, pelas suas informações. Junho Violeta alerta para aumento da violência contra idosos. As denúncias relacionadas à violência contra idosos têm aumentado em diversas regiões do país. A campanha Junho Violeta busca conscientizar a população sobre a importância do combate aos abusos físicos, psicológicos, financeiros e a negligência contra a pessoa idosa.
3: As denúncias relacionadas às violações de direitos das pessoas idosas cresceram no Brasil. De acordo com dados do Ministério dos Direitos Humanos, entre janeiro de 2024 e abril de 2026, foram registradas mais de 435 mil denúncias do tipo. Para se ter uma ideia, apenas entre janeiro e abril deste ano, o canal Disque 100 recebeu 75.700 denúncias, uma alta de praticamente 30% em relação a 58.300 registradas no mesmo período do ano passado. Com o lema Liberdade não tem prazo de validade, a campanha Junho Violeta de 2026 ajuda a conscientizar as pessoas sobre a necessidade e a importância de combater a violência contra a pessoa idosa. No Brasil, o Estatuto da Pessoa Idosa garante o direito à dignidade, ao respeito e à proteção, além de determinar que é dever da família, da sociedade e do Estado prevenir qualquer forma de violência, negligência, discriminação, crueldade ou opressão contra pessoas com 60 anos ou mais. Por isso é fundamental que casos de abuso sejam identificados, o que nem sempre é fácil, já que a violência contra idosos pode assumir diferentes formas e muitas delas não deixam marcas visíveis, como afirma o presidente da Comissão de Direitos da Pessoa Idosa da Ordem dos Advogados do Brasil, Seção São Paulo, o advogado João Paulo Iotti.
4: As formas mais comuns de violência, historicamente registradas pelos canais de denúncia, podem ser divididas na violência psicológica, ou seja, agressores utilizam de humilhações, insultos, ameaças, isolamento social, minando a autonomia e a saúde da pessoa idosa. A negligência e o abandono também aparecem em destaque, sendo caracterizada pela omissão de cuidados essenciais, como alimentação, medicamentos, higiene, por parte dos familiares ou responsáveis. O abandono em hospitais ou casas residenciais para pessoas idosas, como ILPIs, também é crime e também está previsto no Estatuto da Pessoa Idosa, conforme o artigo 98.
3: Outro tipo frequente de violência contra a pessoa idosa é a violência patrimonial,
4: que se configura quando ocorre a exploração ilegal dos recursos financeiros, retenção do cartão de benefícios previdenciários, por exemplo, ou a própria pressão para assinatura de procurações e documentos sem o consentimento da pessoa idosa. Por fim, não podemos deixar de mencionar a violência física, que se caracteriza principalmente pelo abuso que resulta em dor, lesão corporal ou sofrimento físico.
3: O presidente da Comissão de Direitos da Pessoa Idosa da OAB São Paulo, João Paulo Iotti, diz que além de orientar a advocacia sobre a defesa dos direitos da população idosa, a comissão desenvolve ações para fortalecer a proteção desse público, especialmente diante dos novos desafios impostos pela tecnologia e pelo aumento dos golpes virtuais.
4: A Comissão Estadual dos Direitos da Pessoa Idosa da OAB de São Paulo vem realizando projetos para buscar a efetivação de preceitos fundamentais estabelecidos em nossa legislação e buscando adequar para a atual realidade, principalmente considerando a rápida transição tecnológica e crimes virtuais que estão em destaque. Estamos com um projeto de letramento digital em andamento e parceria com órgãos de segurança, com o objetivo de aprofundar o tema da violência contra a pessoa idosa e, claro, o aprimoramento dos mecanismos de proteção. Também está em andamento o mapa da longevidade, que possui como objetivo um diagnóstico de como a advocacia paulista está envelhecendo, o que nos ajudará a nortear futuras ações institucionais.
3: Vale reforçar que, por lei, a proteção da pessoa idosa é dever de toda a sociedade. Mudanças de comportamento, sinais de medo, isolamento, falta de cuidados, lesões sem explicação ou movimentações financeiras incomuns podem indicar que algo está errado. Caso você saiba ou mesmo suspeite que uma pessoa idosa está sendo vítima de qualquer tipo de violência, denuncie.
4: As denúncias podem ser feitas de forma anônima pelos seguintes canais: o Disque 100, Disque Direitos Humanos, serviço gratuito nacional que funciona 24 horas por dia e encaminha as denúncias para os respectivos órgãos competentes locais. A Polícia Civil, através de boletins de ocorrência que podem ser feitos em qualquer delegacia e também nas localidades que possuem delegacias de proteção ao idoso, ou mesmo online, pela delegacia eletrônica.
3: O Ministério Público e os serviços de assistência social dos municípios também recebem denúncias. Da Rádio 2, Milena Abreu.
0: Obrigado, Milena, pelas suas informações. Inscrições para a Prova Nacional Docente seguem até 3 de julho. Professores interessados em participar da Prova Nacional Docente têm até o dia 3 de julho para realizar a inscrição. A avaliação será utilizada como instrumento para a seleção de profissionais da educação básica e poderá servir de referência para as redes de ensino em processos de contratação.
5: Professores já podem se inscrever para a Prova Nacional Docente 2026. O prazo segue até 3 de julho. A inscrição deve ser feita pelo sistema PND no portal do Instituto Nacional de Estudos e Pesquisas Educacionais Anísio Teixeira. Podem participar estudantes que estão no último ano ou período de cursos de licenciaturas e os inscritos no ENAD, o Exame Nacional de Desempenho de Estudantes. A PND é utilizada para a contratação de professores na educação básica em todo o Brasil. Além disso, interessados em concurso ou processo seletivo promovido pela União, estados e municípios que adotem o resultado de avaliação como etapa de processo de admissão. A taxa de inscrição custa R$ 85,00 para não isentos. As provas serão aplicadas em 20 de setembro em todos os estados e no Distrito Federal. A avaliação tem duração de 5 horas e meia e é composta por uma parte de formação geral docente, que é comum aos cursos de licenciatura de todas as áreas, e uma outra específica, dependendo da área. Da Rádio 2, Fabiola Altran.
0: Obrigado, Fabiola, pelas suas informações. Meio-dia, mais 24 minutos. Chegando na Nevasca FM, comentário com Alexandre Garcia. Alexandre, bom dia.
6: Bom dia. Em primeiro lugar, uma correção. Eu me referi ontem a uma qualidade que Trump atribuiu a Lula, mas só que foi mal traduzido. Eu acabei entrando na má tradução feita por todo mundo. Ele não disse volátil, ele disse volúvel, volable, e não volatile. É a pequena diferença, né? Volátil, como eu disse, é aquela qualidade da água ou do álcool que tem alta volatilidade. Volúvel é aquele que muda de ideia toda hora, né? Lula, por exemplo, conversando com a diretora-geral do FMI e com o chanceler alemão, disse que nunca foi esquerdista, né? Isso é volubilidade, é volúvel, né? Não sei por que que ele disse isso, mas estava dizendo uma coisa que não é. Eles vão achar que ele também é volúvel, já mudou, mas no dia seguinte ele volta a ser esquerdista, mas disse que nunca foi. Diz desde o primeiro mandato que vai resolver, é fome zero no Brasil, né? Mas, enfim, coisas é característica dele. Então, queria fazer essa correção, que ninguém fez até agora, eu acho, né? Isso foi percebido. Agradeço ao meu amigo e companheiro de academia cearense de letras e jornalismo, o Reginaldo Vasconcelos, brilhante advogado. Eu queria falar também sobre uma questão muito grave, né, que está começando de novo agora na Justiça Eleitoral. Justiça Eleitoral não extinguiu, depois de todo aquele escândalo em que a gente ouviu o Taliaferro, que está lá na Itália agora, e certamente nunca que um tribunal italiano vai permitir que ele seja extraditado para o Brasil, né? Porque tudo que o tribunal, a Corte Suprema disse no caso Zambelli, vale muito mais para o Taliaferro, que trabalhava sob as ordens de Moraes. Então não pode ter pedido de extradição por parte de Moraes, nem pode ser julgado por Moraes, nem Moraes pode ser o relator, nem Moraes pode pedir investigação. Não, mas aqui no Brasil pode, incrível. Mas o Tribunal Superior Eleitoral foi feito para contar votos em eleição, né? Tanto que nos outros países não tem isso. É uma secretaria administrativa que conta os votos. E aí o jornal do Estado de São Paulo, no seu editorial principal de ontem, termina o principal editorial dizendo: há uma questão institucional particularmente sensível. O enfrentamento da desinformação não pode servir de justificativa para que a justiça eleitoral acumule funções cada vez mais amplas de supervisão do debate político. Democracias maduras sabem que boas intenções não bastam para justificar a expansão contínua de mecanismos de vigilância. Toda a estrutura criada para enfrentar ameaças reais tende, com o tempo, a reivindicar novas atribuições, novos instrumentos e novos alvos. O TSE foi criado para organizar eleições, não para patrulhar o debate político. Se a democracia exige vigilância contra abusos, exige também vigilância contra o crescimento excessivo de poder daqueles encarregados de combatê-los. Afinal, uma pergunta continua tão atual quanto necessária: quem vigiará os vigilantes? Como a gente viu, que já aconteceu lá dentro, né? Deveria conduzir à extinção disso. Porque a censura foi abolida ainda no governo Geisel. Imagine isso, em 78, 79, já faz anos. E a Constituição é muito clara, que é garantindo a liberdade de expressão, vedado o anonimato, né? A própria, então, presidente do Supremo disse: cala a boca, já morreu, né? Então, nós temos isso a considerar, porque faltam quase 100 dias para eleição do dia 4 de outubro, e está na hora de a gente pensar sobre isso, sobre a liberdade de expressão durante a campanha eleitoral. E só para registrar que amanhã o seu carro a gasolina vai ser condenado a ter que beber quase um terço de não gasolina. Vai desempenhar menos, vai dar mais manutenção e, aliás, já está com 30% de não gasolina. É porque nós aceitamos, né? Embora não sejamos consultados por um governo que não nos respeita. Porque o máximo possível seria 11%. Máximo. A partir dali começa a criar problemas no seu motor a gasolina. Fica aqui o registro, porque isso é inaceitável. De Brasília, Alexandre Garcia.
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0: Estamos de volta aqui na programação da Nevasca FM. Essa é a voz da cidade para você sintonizado aqui no 104,1. Lembrando que o nosso WhatsApp está totalmente à sua disposição para você participar. Daqui a pouquinho já vou atender as participações, as mensagens que estou recebendo aqui na nossa programação. Lembrando, o nosso número mais uma vez é 49-991-17-84-88. Se você tem alguma demanda, alguma reivindicação, algo que você acha que precisa de uma atençãozinha aí do poder público, pode trazer aqui pra gente na voz da cidade, que nós levaremos aí a pasta responsável da administração municipal. Se você está à procura de trabalho também, se você precisa de emprego também, está precisando, se você tem vagas à disposição, pode participar com a gente a partir desse exato momento aqui na Voz da Cidade. Bom, seguimos com notícias nacionais. Consulta ao segundo lote da restituição do imposto de renda está aberto. A Receita Federal liberou nesta terça-feira a consulta ao segundo lote de restituição do imposto de renda. Os contribuintes podem verificar se foram contemplados por meio do site oficial da Receita Federal ou pelo aplicativo disponível para dispositivos móveis. O pagamento seguirá o calendário estabelecido pelo órgão federal.
5: Receita abre nesta terça a consulta ao segundo lote de restituição do imposto de renda. O pagamento está previsto para o próximo dia 30. São cerca de 16 bilhões de reais que serão distribuídos entre quase 9 milhões e 600 mil contribuintes. É o mesmo valor do primeiro lote deste ano, que foi efetuado em maio. Esses dois primeiros lotes já contemplam 80% das restituições previstas para 2026, de acordo com a Receita Federal. Somados, beneficiam 18 milhões e 300 mil contribuintes. Nesta segunda etapa, a prioridade legal é para pessoas com mais de 80 anos, depois as que têm entre 60 e 79 anos. Na sequência, pessoas com deficiência física ou mental ou com moléstia grave e o contribuinte que possui como principal fonte de renda o magistério. E também aquele que ganhou prioridade por utilizar a declaração pré-preenchida ou optou pelo recebimento do valor via Pix. O terceiro lote deve ser pago em 31 de julho e o quarto e último em 28 de agosto. Rádio 2, Fabiola Altran.
0: Obrigado, Fabiola, pelas suas informações. Agora, notícias internacionais. Irã e Estados Unidos encerram primeira rodada de negociações na Suíça.

0: Giro Internacional. Daniela Franco.
1: Paris, 23 de junho de 2026. Essas são as principais notícias desta terça. A primeira rodada de negociações técnicas na Suíça, após a assinatura de um protocolo de acordo entre os Estados Unidos e o Irã na semana passada, foram concluídas ontem à noite. Nessa manhã, o regime iraniano anunciou a criação de grupos de trabalho dedicados principalmente à questão do nuclear e ao levantamento das sanções americanas. Os Estados Unidos anunciaram ter suspendido por 2 meses as sanções ao petróleo iraniano e garantiram que o Irã voltará a receber inspetores da Agência Internacional de Energia Atômica, o que a diplomacia iraniana refutou nessa manhã. Ontem, o principal negociador iraniano, Mohammad Ghalibaf, afirmou que o Estreito de Hormuz será administrado por seu país. Na segunda, ao menos 36 navios atravessaram o estreito, um recorde desde o início da guerra no Oriente Médio. O resultado do referendo do Brexit, que determinou a saída do Reino Unido da União Europeia, completa 10 anos hoje, um dia após a renúncia do primeiro-ministro britânico Keir Starmer. Esse, que é um dos líderes mais impopulares da história do Reino Unido, abre caminho para o carismático Andy Burnham, ex-prefeito de Manchester, que muitos acreditam estar mais alinhados aos problemas enfrentados no país. Os candidatos a suceder Starmer no Partido Trabalhista poderão se declarar a partir de 9 de julho, mas o novo primeiro-ministro só será anunciado em setembro. A Itália decretou alerta vermelho ao calor em 15 cidades, entre elas Roma e Milão. Na Espanha, quase todo o território está sob vigilância ao calor. Os termômetros marcam 40 graus no nordeste do país nesta terça. Aqui na França, quase 90% da população é afetada pelo calor. Um novo recorde deve ser batido hoje, depois de temperaturas inéditas já registradas na véspera. No centro do país, os termômetros ultrapassaram 43 graus. No sudoeste da França, uma central nuclear teve de ser desligada na noite de ontem por causa do calor. No Peru, pouco mais de 2 semanas após o segundo turno das eleições presidenciais, o candidato da esquerda, Roberto Sanches, apresentou ontem um recurso para anular os votos dos peruanos no exterior. Ele alega supostas irregularidades administrativas e no organismo eleitoral na votação no exterior. A medida poderia afetar quase 300 mil votos, no momento em que a apuração indica uma vantagem de 40 mil votos a Keiko Fujimori. Rádio França Internacional, em parceria com a agência Rádio Web de Paris, Daniela Franco.

0: Vamos falar sobre eleições. Valquíria Rios traz informações falando sobre CNI, equilíbrio fiscal e impostos são desafios para presidentes.
1: Uma pesquisa divulgada pela Confederação Nacional da Indústria aponta que a redução de impostos e a consolidação da reforma tributária devem ser a principal prioridade do presidente que será eleito em outubro para conduzir o Brasil. O equilíbrio das contas públicas e a melhoria da gestão vêm na sequência. E em terceiro lugar, na lista de pautas urgentes para o país, citadas pelos empresários industriais, estão medidas para incentivo à indústria e à produção. De acordo com o superintendente de economia da CNI, Márcio Guerra, além da alta carga tributária que afeta a competitividade, a

0: A autonomia do Banco Central foi a segunda medida com o maior percentual de respostas, seguida de ampliação da concorrência entre bancos. Quando questionados sobre a intenção de investimento nos próximos 4 anos, a expectativa da indústria é de estabilidade. 41% dos empresários pretendem manter o nível atual de investimentos, enquanto 28% pretendem aumentar. Uma parcela bem menor dos entrevistados prevê reduzir ou suspender investimentos nos negócios. Considerando uma retrospectiva do último ano, entre os fatores que mais prejudicaram a indústria brasileira estão a elevada carga tributária, a dificuldade para encontrar mão de obra e os juros altos. Agência Rádio Web, produção e reportagem, Valquíria Rios.
1: Obrigado, Valquíria, pelas suas informações. Olha só, trazendo notícias aqui do nosso município, o TCE libera a contratação de serviços para gestão de resíduos sólidos em município da Serra Catarinense. O TCE revogou a medida cautelar que suspendia o pregão eletrônico para a contratação dos serviços de gestão de resíduos sólidos urbanos, rurais, comerciais, domiciliares e de saúde do município de São Joaquim. O edital prevê um investimento estimado de 4,3 milhões por 12 meses. O relator do processo, o conselheiro Luiz Eduardo Scheren, considerou atendidas as exigências feitas ao orçamento básico do município. Anteriormente, o TCE-SC havia apontado distorções no cálculo de depreciação dos equipamentos e da balança rodoviária, o que tornava o valor da licitação inapropriado. Apesar da liberação do pregão, o município ainda precisará fazer adequações. A revogação cautelar não dispensa a administração de promover os ajustes formais e procedimentos decorrentes das alterações reconhecidas no curso da instrução, ressaltou o conselheiro Scheren. A prefeitura terá o prazo de 30 dias para realizar os demais ajustes formais solicitados pelo tribunal. Com informações do TCE-SC. Meio-dia mais 44 minutos, chegando na Nevasca FM, Agronegócio em Foco com Marcelo Lara.
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3: Olá, amigos da Rádio Nevasca FM, tudo bem? Boa notícia para produtores e consumidores de morango. Pesquisa da Epagre em Uruçanga promete mudas nacionais e de alta qualidade, podendo reduzir o preço final do produtor. Hoje, 1.500 produtores catarinenses dependem de importação de mudas do Chile, Argentina e Espanha, com custos que chegam a R$ 246 mil por hectare em sistemas hidropônicos. Muitos compram 50% a mais para compensar perdas. O pesquisador Francisco Omar Gervini, de Menezes Júnior, lidera o trabalho com conclusão prevista para abril do ano que vem, eliminando royalties e problemas. Na realidade, é até 2028 nessa pesquisa, né? Essa pra conclusão realmente, né? Produtores como o casal de Sara relatam gastos altos, que eu estava lendo na reportagem, quase R$ 20 mil só em mudas para uma lavoura pequena. Mudas nacionais de qualidade vão melhorar sanidade, reduzir custos e aumentar competitividade. Isso é exemplo perfeito de como pesquisa pública beneficia toda a cadeia. Produtor gasta menos, consumidor paga menos e o campo ganha sustentabilidade. Então é isso aí, a IPAG tem que mostrar cada vez mais o seu papel essencial para que isso aconteça na assistência técnica. O que fica é otimismo com base tecnológica. Apoie e acompanhe iniciativas como essa, né? Produção responsável com inovação gera renda digna e alimento acessível. Exatamente o que o Brasil precisa.
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3: Olá, amigos da Rádio Nevasca FM, tudo bem? Boa notícia para produtores e consumidores de morango. Pesquisa da Epagre em Uruçanga.
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1: E vamos até o Clima Terra conversar com Ronaldo Coutinho do Prado, saber a previsão do tempo para esta semana. Ronaldo, boa tarde.
4: Boa tarde. O tempo segue no geral gelado, ficou entre nublado, algumas aberturinhas de sol pela manhã, muito frio. Para o pessoal ter uma ideia, agora pelo meio-dia estamos entre 1 e 3 graus de temperatura. A máxima, pelo visto, não vai passar muito dos 4, 6 graus em alguns pontos aqui da nossa região. Algumas estações talvez não cheguem a 4, 5. E lá pelas 5, 6, 7 horas já vai estar em torno abaixo de zero.

0: E à noite, lá pela meia-noite, próximo de 4 a 6 negativas, com uma baita geada. A tendência é que a gente tenha aí congelamento e formação de gelo na pista na próxima madrugada, com mínimas entre 7 e 10 abaixo de zero em vários pontos. Acho que todo mundo vai ficar pelo menos na casa dos 4, 5 negativos para menos. Congelamento de água, formação de gelo na rodovia, cuidado aí com os hidrômetros, com encanamento, com material, com as turbinas, material agrícola, enfim. Tudo que for suscetível ao gelo tem que tomar cuidado. E também quem gosta de viajar ou tem que viajar no final da madrugada, amanhecer, cuidado com gelo na pista. À tarde, mesmo com sol, não passa muito dos 5, 8 graus. Mantém a tendência de muito frio também na quinta e sexta. Na quinta, entre 8 e 11 negativo. Na sexta, entre 7 e 10 negativo. E à tarde, alivia um pouco na sexta-feira. Com geadas severas, muito severas, excepcionais, nessa quarta, quinta e sexta. Na relva, é provável que passe dos 15 negativo. Mantém a tendência de tempo ainda com frio e geada normal no sábado, esquentando um pouco à tarde, com pequena possibilidade de chuva. Da Climaterra, Ronaldo Coutinho.
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17: Estamos de volta com o último bloco aqui na programação da Nevasca FM com o programa Voz da Cidade dessa edição de terça-feira, dia 23 de junho de 2026. Hoje, nessa data, celebra-se aí o dia... não tem, na verdade, nenhum dia comemorativo nessa data do dia 23 de junho. Bom, temperatura em São Joaquim, tempo nublado, temperatura em 4 graus, umidade relativa do ar em 71% e ventos a 19 quilômetros horários. O nosso amigo Leonardo Rusa está aqui na programação da Nevasca, procura de trabalho, procura oportunidade como capataz. Tenho mais de 8 anos de experiência na área rural. Ele é da cidade de Orleans, idade 44 anos. Inclusive, o telefone para contato é o 48 996 05 83 50. 48 996 05 83 50. Olha só, utilidade pública. Foi perdida uma carteira preta com documentos e cartões no nome de Epulano dos Santos Nascimento Oliveira. A carteira foi perdida no trajeto entre o bairro Nossa Senhora de Fátima até a Caixa Econômica Federal. Quem encontrou ou tiver informações, entrar em contato pelo telefone 499-9114-6165 ou deixar na recepção da Nevasca FM. Então foi perdida uma carteira preta com documentos, cartões no nome de Epulano dos Santos Nascimento de Oliveira. Quem encontrou, deixar na Nevasca FM ou entrar em contato pelo 499-9114-6165. Utilidade pública, foi perdida uma chave de carro Fiat Uno, junto com uma chave de casa, na região do centro. Quem encontrou ou tiver informações, entrar em contato com Ângela no 499-91-34-7536 ou deixar na recepção da Nevasca FM. Falar com a Ângela no 499-91-34-7536 ou deixar na recepção da Nevasca FM. Procura-se emprego. Uma mulher procura oportunidade de trabalho como cozinheira ou auxiliar de cozinha, com preferência por vagas no centro da cidade, em padarias ou restaurantes. Os interessados podem entrar em contato no telefone, código de área 549-3380-1141. Falar com Naura. Então, a mulher procura oportunidade de trabalho como cozinheira ou auxiliar de cozinha, com preferência por vagas no centro da cidade, em padarias ou restaurantes. Interessados podem entrar em contato no 549-3380-1141. Oportunidade de emprego, a empresa Vivalt Vinícola, localizada na rodovia SC-114, quilômetro 295, Fazenda Monte Alegre, em São Joaquim, está disponibilizando vagas para técnico agrícola ou engenheiro agrônomo, com experiência no ramo da fruticultura e boa habilidade para gerenciamento de pessoas. A empresa também está contratando tratorista agrícola com experiência comprovada. Interessados devem enviar currículo para o e-mail vivalt@vinicolavivalt.com.br ou pelo WhatsApp, código de área 479-8897-4699. Vamos atendendo as participações aqui na programação da Nevasca. Bom, quem tá mandando é a Rosemary Laurindo, que ela é moradora do Monte Alegre. Ela gostaria de fazer uma reclamação do ponto de ônibus próximo da entrada da Lomba. Não tem condições para os alunos ficarem, principalmente em dias de chuva. O ponto tá todo destruído. Muitos alunos esperam na chuva o ônibus para irem estudar, sem condições mesmo. Inclusive, ela destacou, principalmente alunos que vão à noite para a faculdade e tem que ficar ali no ponto daquele jeito. Inclusive, ela mandou umas fotos aqui pra gente e a gente vai estar encaminhando tanto para a Secretaria de Obras. Acredito que tenha, não sei se também a Secretaria de Planejamento tem a responsabilidade sobre esse assunto. E, claro, deixamos à disposição também para os secretários das devidas pastas. Aí, se quiserem entrar em contato com a Nevasca FM, os nossos microfones também estão à disposição. Então, tá aí o apelo, né, da Rosemary Laurindo. E eu eu vou pra faculdade todos os dias, então realmente a gente passa por esse ponto todos os dias. Eu já presenciei vários colegas que têm que embarcar nessa região e o ponto está totalmente destruído de fato. Então a Rosemary Laurindo, ali é moradora do Monte Alegre, ela está reivindicando essa situação, né? Então a gente pede para que os responsáveis pela pasta, ou a Secretaria de Obras, ou enfim o próprio planejamento, para que deem uma olhadinha naquela situação ali, né? Naquele ponto de ônibus, que realmente é uma área que tem um ponto de ônibus. Ela tem, inclusive, um afastamento do asfalto para isso, própria para parada de ônibus. Então, a gente pede para que eles deem uma atençãozinha, deem uma olhada com mais cautela naquela região, porque agora vem mais períodos de mais frio, né? Inclusive, a gente pega o ônibus, gente. A gente sai de São Joaquim por volta das 5 horas. Então, vocês imaginam o frio que já é. E até chegar naquela região do Monte Alegre já tem passado um bom tempo. Né? Então ter que ficar lá esperando, provavelmente também os alunos já vão com uma certa antecedência para o ponto de ônibus para não perder o transporte. Né? Então a gente pede aí um pouquinho de cautela e atenção por parte da administração municipal para que dê uma verificada naquela situação ali para ajudar aí os alunos que necessitam desse ponto de ônibus. Se eventualmente, claro, não protege totalmente do frio, porque a nossa região é muito gelada, mas se eventualmente estiver chovendo aí vai ajudar e vai ajudar muito. Olha só, pedido de trabalho, tá? Uma moça está à procura de trabalho urgente. O telefone dela é para contato, ela não passou mais informações, mas é no 49-991-86-7713. Então, uma moça está à procura de trabalho urgente. Quem tiver à disposição, qualquer tipo de trabalho, qualquer vaga, pode entrar em contato no 49-991-86-7713. Bom, vamos com a participação da Zenita, ela que é a irmã do Paulinho. Ela tá pedindo uma ajuda aí pro nosso amigo Paulinho, para vendas de rifas dele. E claro, quem tiver à disposição também que possa ajudar com roupas, donativos agora pro inverno, ela também está pedindo ajuda.
18: Pedindo uma ajuda aqui, me arrumar com aqui para minha mãe. E gostaria de pedir uma ajuda pra minha irmã, tá? A rifa na rua que compre, que é pra ele fazer a cirurgia da coluna. E gostaria de pedir uma ajuda que trago lenha aqui para nós, roupa, calçado para minha sobrinha. Fora atendida, fico agradecida. Com Deus. Deus abençoe.
17: Bom, então quem tiver à disposição aí roupas, enfim, né? Pode entrar em contato, deixa eu ver se eu consigo o número dela aqui. O telefone dela é o 49-991-45-9506. Então, se você tem à disposição aí algumas roupas que estão em ótimas condições, claro, em boas condições, que você queira doar, pode doar para ela. Entra em contato aí no 49-991-45-9506. Bom, gente, antes da última mensagem, vamos trazendo um pouquinho do calendário de jogos desta terça-feira, como de praxe, aqui na programação da Nevasca, tá? Inglaterra, Portugal e Colômbia entram em campo em rodada decisiva da Copa do Mundo 2026. Então, a Copa do Mundo de 2026 segue com confrontos importantes nesta terça-feira, dia 23. Dia que pode encaminhar a classificação de várias seleções para a fase mata-mata. Os grupos K e L voltam ao campo, enquanto o Grupo J também encerra mais uma rodada com um duelo equilibrado na madrugada. A expectativa fica por conta das seleções tradicionais, como Inglaterra, Portugal e Colômbia, que buscam somar pontos fundamentais na reta final da fase de grupos. Os resultados desta rodada podem alterar completamente a briga pelas vagas nas próximas fases do Mundial. Portugal chega pressionado após empatar na estreia e precisa vencer o Uzbequistão para ficar em situação confortável na chave. Já a Inglaterra tenta manter o bom momento após vencer a Croácia na primeira rodada. A Colômbia, por sua vez, pode encaminhar a classificação diante da República Democrática do Congo. Então, jogos para esta terça-feira, às 14 horas, Portugal e Uzbequistão, pelo Grupo K. Às 17 horas, Inglaterra e Gana, pelo Grupo L. Às 20 horas, Panamá e Croácia, pelo Grupo L. E às 23 horas, Colômbia e RD, a República Democrática do Congo, né, pelo Grupo K. Portugal entra em campo às 14 horas contra o Uzbequistão. Então, a transmissão ocorre de forma gratuita na TV aberta, pelo SBT e na plataforma de streaming mais SBT, com informações do SBT Esportes. A dona Nadira está aqui na programação da Nevasca FM e está trazendo um convite, né, Gil? Isso seria um convite bem especial para todo mundo que está ouvindo a Nevasca. Dona Nadir?
19: Bom dia, seu Adilson. Bom dia, Will. Eu sou a Nadir e eu queria pedir para vocês passarem um aviso aí, convidando as pessoas amigas para a missa de 7 anos da minha mãe, Diva Zanelato Fernandes. Que depois do almoço eu passo aí para pagar. É que agora de manhã eu não vou sair nesse frio porque eu ainda tô meio gripada, mas depois do meio-dia eu já passo aí e pago. Pode ser? Daí vocês me respondem se dá, porque a difusora.
17: Bom, dona Nadir, obrigado aí pela sua participação, tá? Sem dúvida nenhuma, está atendido o seu pedido, então a gente só reforça aí o convite para a missa em passagem de 7 anos do falecimento da sua mãe, né? Então a gente reforça para que todo mundo que está ouvindo a Nevasca FM se faça presente nessa noite. Bom, encerramos a nossa edição da Voz da Cidade desta terça-feira. Não dá tempo de mais nada, 1 hora mais 2 minutos. Vai chegando ao Dilson Alves e o Show da Tarde. Tenham todos uma excelente terça-feira, a gente se vê por aí, se fala por aqui, se Deus quiser, amanhã, a partir do meio-dia, aqui na Nevasca FM. Até mais.

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1: Muito bem, nosso boa tarde, estamos chegando com o nosso programa, o Show da Tarde, agora são 1h04. Muito boa tarde para você aqui da cidade, muito boa tarde para você lá do interior, aonde quer que esteja ouvindo o nosso programa, Adilson Alves com vocês até as 4 da tarde. Com muita alegria, descontração e, é claro, com a melhor programação aqui na Serra Sul, é a 104,1 Nevasca FM. Temperatura, vamos dar um F5 para ver como é que está a temperatura nesse momento. Vamos ver aqui como é que está a temperatura nesse momento. Continua ali na casa dos 4 graus, umidade relativa do ar, 71%. A partir de agora, então, o Show da Tarde. Muito boa tarde para você. Vamos sortear logo mais para você uma cesta com frutas e verduras e misturas caseira da Feira de Agricultura Familiar com parceria com a Rádio Nevasca nesta terça-feira, dia 23 de junho de 2026. 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
13: Hora certa. 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

0: Felipe Araújo, Luan Pereira, aqui no nosso programa no Show da Tarde. Agora são 1h55. Vamos até o Clima Terra falar com o Ronaldo Coutinho do Prado. Vamos lá, Ronaldo Coutinho, e o tempo, Ronaldo?
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2: É, o tempo segue no geral gelado, ficou entre nublado, algumas aberturinhas de sol pela manhã, muito frio. Para o pessoal ter uma ideia, agora pelo meio-dia estamos entre 1 e 3 graus de temperatura. A máxima, pelo visto, não vai passar muito dos 4, 6 graus em alguns pontos aqui da nossa região. Algumas estações talvez não cheguem a 4, 5. E lá pelas 5, 6, 7 horas já vai estar em torno abaixo de zero. E à noite, lá pela meia-noite, próximo de 4 a 6 negativos com uma baita geada. A tendência é que a gente tem aí congelamento e formação de gelo na pista na próxima madrugada, com mínimas entre 7 e 10 abaixo de zero em vários pontos. Acho que todo mundo vai ficar pelo menos na casa dos 4, 5 negativos para menos. Congelamento de água, formação de gelo na rodovia, cuidado aí com os hidrômetros, com encanamento, com material, com as turbinas, material agrícola, enfim. Tudo que for suscetível ao gelo tem que tomar cuidado. E também quem gosta de viajar ou tem que viajar no final da madrugada, amanhecer, cuidado com gelo na pista. À tarde, mesmo com sol, não passa muito dos 5, 8 graus. Mantém a tendência de muito frio também na quinta e sexta. Na quinta entre 8 e 11 negativo, na sexta entre 7 e 10 negativo. E à tarde alivia um pouco na sexta-feira, com geadas severas, muito severas, excepcionais, nessa quarta, quinta e sexta. Na relva é provável que passe dos 15 negativo. Mantém a tendência de tempo ainda com frio e geada normal no sábado, esquentando um pouco à tarde com pequena possibilidade de chuva. Da Climaterra, Ronaldo Coutinho.
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É o nosso show da tarde, agora são 2:36, 2:36, muito boa tarde para você, obrigado pela audiência, pelo carinho, muita gente participando, muita gente querendo levar para casa a cesta com frutas e verduras e misturas caseira. Da Feira de Agricultura Familiar, Adilson Alves com vocês até as 16h, com muita música boa, com a sua companhia fica muito melhor ainda. E você, já está participando, ainda não? Vai lá no nosso WhatsApp 49 991 17 8488, manda o seu nome completo, onde você mora e boa sorte para você. Só não esquece, pessoal, de mandar o nome completo e aonde mora, senão o nosso sistema não reconhece, tá bom? Então vai lá, é uma cesta com frutas e verduras e misturas caseira da Feira de Agricultura Familiar com parceria com a Rádio Nevasca. A Eliana da Luz Santos, que mora ali nas Criúvas, já está participando, né, Eliana? Boa sorte para você e muito obrigado pela sua participação, Eliana. O seu Antônio Arioldo, também do bairro Jardim Bandeira, um abraço, seu Antônio. Tudo de bom para o senhor e boa sorte. Adilson, quero participar do sorteio, é a Flávia Terezinha da Luz, das Criúvas, né, Flávia? Aquele abraço para vocês. Muito obrigado pela sua participação. O Cato Rita tá dando boa tarde, Cato Rita. Aquele abraço, amigo, que Deus o proteja. Obrigado pela sua companhia. Adilson, quero participar do sorteio da cesta com frutas e verduras. É o Joelson Padilha Lima, ali do bairro Jardim Bandeira, né, Joelson? Aquele abraço, amigo. Tudo de bom para você. O Gabriel Pires está dando boa tarde para nós, Gabriel. Aquele abraço para você, Gabriel. Muito obrigado aí pela sua companhia, amigo. Que Deus nos proteja sempre, não é mesmo? É claro. Adilson, aqui é a Gabriela Maciel Martins. Ô, Gabriela, tudo bem com você? Ela mora no bairro Madre Paulina e gostaria de participar também do sorteio, né, Gabriela? Aquele abraço, tudo de bom pra você, que Deus o proteja e boa sorte também pra você, tá bom? Muito obrigado pela sua participação. Rádio Nevasca é assim, é a voz da comunidade. Boa tarde.

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13: Temperatura 5 graus em São Joaquim. Tempo bom. Sol entre nuvens. Boa tarde.
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13: Na Nevasca 2:42. Boa tarde. 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

0: É o nosso show da tarde, agora são 2:57, 2:57. Muita gente está participando, uma cesta com frutas e verduras e misturas caseira da Feira de Agricultura Familiar. Para você que vai participar, manda seu nome completo, onde você mora, para o nosso WhatsApp 49 991 17 8488, e boa sorte para você. A dona Eva Cristiane, lá da Invernadinha. Dona Eva, como é que está por aí? Muito frio? Boa tarde, dona Eva.
1: Boa tarde, Adilson, tudo bom? Eva Cristiane de Souza, aqui da Invernadinha, congelando, preparando para o dia dona da manhã. E de amanhã, e quero deixar o nome da minha neta, Brenda Roberta Pereira de Oliveira, para participar do sorteio. Ela é lá do Jardim Bandeira, eu sou daqui da Infernadinho.
0: Tá bom, então, um abraço para a senhora e muito obrigado pela sua participação. A Luísa Moraes, né? Lá do Ceará, também está dando boa tarde para nós, né? Aquele abraço para vocês aí, tá bom, dona Luísa? Muito obrigado pela sua participação. Gostaria de participar do sorteio. É Victor Mendonça Ribeiro. Ô, Victor, manda onde você mora para nós, por gentileza, senão o sistema não reconhece, tá bom, amigo? Um grande abraço. Muito obrigado pela sua participação. Boa tarde, quero participar do sorteio. João Nilson Pereira Ribeiro. João Nilson é lá do bairro Jardim Bandeira, né, João? Manda ali pra nós, João. João Nilson Pereira, do bairro Jardim Bandeira. Se não, conforme eu falei agora, o sistema não reconhece, tá bom, amigo? A tia Neuza Aparecida Ribeiro, lá no bairro Madre Paulino. Ô, tia Neuza, tudo de bom aí pra senhora e boa sorte. Já está participando. Vamos até o Climaterra? Vamos chamar o Ronaldo Coutinho pra saber do tempo. Vamos lá, então.
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0: Ronaldo Coutinho, 5 graus nesse momento, vento soprando, sol entre nuvens. E o tempo, como é que fica, Ronaldo? Boa tarde, Ronaldo Coutinho.
3: Boa tarde. É, o tempo segue no geral gelado, ficou entre nublado, algumas aberturinhas de sol pela manhã, muito frio. Para o pessoal ter uma ideia, agora pelo meio-dia estamos entre 1 e 3 graus de temperatura. A máxima, pelo visto, não vai passar muito dos 4, 6 graus em alguns pontos aqui da nossa região. Algumas estações talvez não cheguem a 4, 5. E lá pelas 5, 6, 7 horas já vai estar em torno abaixo de zero. E à noite, lá pela meia-noite, próximo de 4 a 6 negativos com uma baita geada. A tendência é que a gente tem aí congelamento e formação de gelo na pista na próxima madrugada, com mínimas entre 7 e 10 abaixo de zero em vários pontos. Acho que todo mundo vai ficar pelo menos na casa dos 4, 5 negativos para menos. Congelamento de água, formação de gelo na rodovia, cuidado aí com os hidrômetros, com encanamento, com material, com as turbinas, material agrícola, enfim. Tudo que for suscetível ao gelo tem que tomar cuidado. E também quem gosta de viajar ou tem que viajar no final da madrugada, amanhecer, cuidado com gelo na pista. À tarde, mesmo com sol, não passa muito dos 5, 8 graus. Mantém a tendência de muito frio também na quinta e sexta. Na quinta entre 8 e 11 negativo, na sexta entre 7 e 10 negativo. E à tarde alivia um pouco na sexta-feira, com geadas severas, muito severas, excepcionais, nessa quarta, quinta e sexta. Na relva é provável que passe dos 15 negativo. Mantém a tendência de tempo ainda com frio e geada normal no sábado, esquentando um pouco à tarde com pequena possibilidade de chuva. Da Climaterra, Ronaldo Coutinho.
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12: Na Nevasca 3:05, boa tarde. 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

0: Estamos apresentando o nosso show da tarde, Bruno e Marrone, sua melhor versão aqui na nossa programação. Agora são 3:19, atenção para utilidade pública, atenção oportunidade de emprego, é isso mesmo. A empresa contratante é Vivalti Vinícola, localizada na rodovia SC 114, quilômetro 295, Fazenda Monte Alegre, aqui em São Joaquim. Está disponibilizando de vagas para técnico agrícola ou engenheiro agrônomo, com experiência no ramo de fruticultura e boa habilidade para gerenciamento de pessoas. A empresa também está contratando tratorista, né? Para trator agrícola com experiência, né? Comprovada. Interessados deverão enviar seu currículo para o e-mail vivalti@viniculavivalti.com.br ou pelo WhatsApp 47 988 97 4699. Repetimos, 47 988 97 4699. Então não perca oportunidade de emprego. Nota de falecimento e convite para enterro. Filhos Clóvis, Atride, Jaqueline e demais familiares comunicam pesar o falecimento de Clóvis Machado, conhecido como Chinelão, ocorrido hoje em sua residência em Bom Jardim da Serra. O corpo está sendo velado na capela mortuária de Bom Jardim. Horário e local de seu sepultamento ainda a ser confirmado por essa emissora. Com pesar, comunicamos o falecimento de Clóvis Machado, conhecido Chinelão.
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0: Muito bem, vamos até Florianópolis, agora vamos chamar o nosso colega Cadu Reis, direto da Caerte, né, Cadu? Ô, Cadu, como é que está por aí? Tudo bem, amigo? Ele vai participar no direto da redação da Rádio Nevasca. Cadu, nosso boa tarde.
2: A Assembleia Legislativa de Santa Catarina promove seminário de atualização na saúde da pessoa com estomia, doença inflamatória intestinal e epidermólise bolhosa nesta terça-feira. O encontro na sede da Alesc em Florianópolis tem objetivo de aprimorar o atendimento especializado aos pacientes com estas condições no estado. A Prefeitura de Jaraguá do Sul, no norte de Santa Catarina, finaliza nesta terça-feira as inscrições de processo seletivo para preenchimento de 8 vagas no Serviço Público Municipal. São disponibilizadas oportunidades para cargos com diferentes exigências de escolaridade nos níveis de ensino médio, técnico e superior. A Defesa Civil Estadual emitiu aviso de atenção para mar agitado ao longo desta terça-feira na costa de Santa Catarina. Rajadas de vento sul com até 80 km por hora favorecem ondas com picos de até 3 metros, especialmente entre a Grande Florianópolis e o Litoral Sul.
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7: Na Nevasca, 3h25, boa tarde. É a sua melhor programação aqui na Serra Sul, é a Nevasca FM. Voz da comunidade, muito bem, 3h25, 3h25, tô recebendo aqui os nossos amigos, nossos colaboradores também da nossa Rádio Nevasca, do Banco da Família. E quando o pessoal do Banco da Família aparece aqui na Rádio Nevasca, tem novidades, é claro, né? Tô recebendo a Deise e a Laís. Deise, o nosso boa tarde, seja bem-vindo aos microfones da Rádio Nevasca.
8: Ai, boa tarde, Adilson. É sempre um prazer enorme a gente estar aqui.
7: Prazer é nosso, seja sempre bem-vindo, tá?
8: Obrigada.
7: Conta aí pra nós. Boa tarde, Laís.
9: Boa tarde, Adilson. Boa tarde, ouvintes da Rádio Nevasca. Sempre um prazer estar aqui, né? Trazendo mais informações sobre o Banco da Família aqui para nossos ouvintes.
7: Então vamos lá, os microfones é de vocês. Vamos lá, então, tá?
8: Então, Adilson, a gente tá hoje aqui, né? O Banco da Família é uma instituição que nasceu em Lages, Santa Catarina, né? Lages aqui na Serra Catarinense, há 28 anos atrás. Ele é uma instituição sem fim lucrativo, leva o nome de banco, mas na verdade nós somos uma OSCIP, né? Então, sem fim lucrativo, porque não tem um dono que tira lucro. O lucro que o banco tem, ele repassa para outros empréstimos, né? Então, a gente trabalha aí com uma rede do bem, né? Uma corrente do bem. Hoje a gente está aqui, Adilson, para falar de uma das linhas que o banco trabalha. Porque hoje o Banco da Família trabalha com linhas para empreendedores, né? Para suas atividades, capital de giro, compra de equipamento, tanto formais quanto informais, né? Para qualquer tipo de negócio. E também trabalhamos para quem tem, né, carteira assinada, SLT, enfim. E a gente tem hoje uma condição para aquisição da casa própria, né? Que é uma das nossas joias do banco, porque é a realização do sonho, né? De grande parte dos brasileiros. Então, a gente tem a linha do BF Casa, que hoje a gente trabalha com os créditos de R$500 até R$150 mil, que é para aquisição, construção, né, da casa própria. E a novidade nossa, a diferença nossa é que pode ser construída em terreno cedido. A gente não exige escritura do lote para construção dessa casa, né? Junto com isso vem a linha do saneamento básico, que é uma preocupação grande hoje de todos os municípios aí, né? Que também a gente tem aporte para construção, melhoria do banheiro. A Laís pode complementar um pouquinho, né, Laís?
9: Isso mesmo. Então, além do BF Casa, onde, né, você pode estar construindo, realizando o sonho de construir sua casa, mas a gente sabe que às vezes pode, né, precisar complementar ali para a construção do banheiro, para a troca de uma foz. Ou às vezes a pessoa já tem a casa própria, quer dar uma melhorada no banheiro, na lavanderia. 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Tem uma taxa bem reduzida, onde, né, pode estar fazendo a aquisição desse valor ali para essa melhoria mesmo.
7: Ô, Laís, e para tirar mais informações, porque o nosso tempo tá meio escasso aqui hoje, e o WhatsApp para tirar mais informações, endereços do banco?
9: Isso. O banco hoje está localizado aqui na rua Lauro Miller, né? Sim. Bem do lado ali da loja Veste 10. Ou também vocês podem estar mandando mensagem no WhatsApp para nossa atendente, para Silvana. A Silvana vai atender todo mundo muito bem ali pelo 49-98412-8049.
7: O horário de atendimento?
9: A gente está atendendo no banco ali a partir das 9, né? Das 9 ao meio-dia e da 1 às 5. Então, ali o horário de atendimento ali, o pessoal está nos visitando. Pode ir ali na unidade, tomar um cafezinho com a gente, tomar um chimarrão. 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Então, pode ir ali tirar suas dúvidas que a gente vai atender da melhor maneira possível.
7: Tá bom, então. Obrigado pela visita. Sejam sempre bem-vindos, tá bom?
9: Obrigada,
7: um abraço para vocês.
8: Obrigada, Dilson.
7: Rádio Nevasca é a voz da comunidade. Agora são 3 horas e 29 minutos.

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12: Temperatura 4 graus, tempo sol entre nuvens em São Joaquim. Boa tarde.
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12: Na Nevasca 3:43. 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

0: nosso show da tarde chegando ao final, faltando 3 minutinhos para as 4 da tarde. Daqui a pouquinho tem o Sul Canta, hoje o Sul Canta com o nosso colega Aguinaldo Pinto, já está ali se preparando, né? Com a música gaúcha, com a música campeira para você daqui a pouquinho. Muito bem, para você que participou, então cruza os dedos e boa sorte. A Amanda vai acionar o sistema. Vamos lá então, Amanda, valendo o sistema, o sorteio. Final do telefone 4467, 4467 foi para o Monte Alegre. Osmar Guimarães, tio Osmar Guimarães foi o ganhador hoje, tio Osmar. Parabéns, tio Osmar Guimarães do Monte Alegre, levou aí a cesta com frutas e verduras e misturas caseiras da Feira de Agricultura Familiar. Pessoal, amanhã tem mais, amanhã é quarta-feira, amanhã tem o Vale Combustível do Alto Posto Portal com a Rádio Nevasca, tá bom? Amanhã, a partir da 1 hora da tarde, fique todos com Deus, que Deus nos abençoe e nos cuide, que nos oriente e faça a frente, que nos proteja sempre, né? Que sempre esteja o nosso comando com a graça de Deus, nosso Pai amado. Tá bom? Se cuidem, que Deus abençoe todos nós, que assim seja. Tchau, pessoal.
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1: Muito bem, estamos aí com 15:59, ou 3:59 em São Joaquim. E a partir de agora, chegamos aí até os seus receptores com mais uma edição do Sul Canta, hoje na apresentação de Agnaldo Pinto. Boa tarde, onde quer que você esteja, aonde quer que esteja chegando a nossa comunicação. Essa tarde aí, gelada. O sol ia aparecer, mas dá uma tarde gelada, né? Gelada aí de terça-feira. Hoje, dia 23 de junho, 2026. Logo mais, temos aí a previsão do tempo, saber como é que vai se comportar o tempo para São Joaquim, para nossa região. Sabemos que vem frio? Sabemos, mas qual a intensidade desse frio? Bom, depois o Ronaldo vai trazer pra gente. Sem mais delongas, vamos iniciando mais um O Sul Canta. Boa tarde.

0: 16:16 ou 4:16 em São Joaquim. Ouvimos com José Mendes Júnior, Churrasco. Boa tarde, onde quer que você esteja, onde quer que esteja chegando a nossa comunicação. Aqui é o programa O Sul Canta, desta terça-feira, 23 de junho de 2026.
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0: Assunto relacionado ao agronegócio. Fatores externos impactam resultados e cobram atenção do produtor. Matéria que nos chega com o repórter Bruno Moreira.
2: O acompanhamento de fatores externos passou a ser parte da rotina do produtor rural em um cenário onde o resultado da fazenda passa por além da porteira. Volatilidade de preços, juros elevados, mudanças no mercado global, tudo isso conta. As dinâmicas de mercado e seus impactos no resultado da atividade rural fazem parte da nova trilha sobre gestão de riscos da Academia Agro do Itaú BBA, plataforma gratuita de ensino à distância para clientes e não clientes. O agricultor aqui no Brasil está exposto ao cenário macroeconômico por meio de três canais, como explica César Castro Alves, que é gerente da consultoria agro do Itaú BBA.
3: O primeiro canal é o câmbio. Como a maior parte das commodities é negociada em dólar, quando o real desvaloriza, o produtor recebe mais em reais pela mesma soja ou o mesmo milho. Isso melhora a renda dele. Por outro lado, muitos insumos, como fertilizantes, que também são dolarizados, o custo sobe junto. O segundo ponto são os juros. O agro depende muito de crédito para plantar e para investir. Quando os juros sobem, o dinheiro fica mais caro, aumenta o custo de produção e reduz a margem. Em alguns casos, o produtor até reduz a área ou adia os investimentos.
2: E em terceiro, tem o cenário internacional. Fatores como o clima em outros países ou até conflitos geopolíticos mexem diretamente no preço. Nesse ambiente, a análise de mercado pode ajudar a antecipar movimentos e reduzir riscos.
3: Acompanhar os preços, o câmbio e o mercado internacional ajuda a evitar vender tudo na colheita, quando normalmente o preço é mais baixo. A análise facilita o uso de ferramentas de proteção, como vendas antecipadas ou o hedge. E outro ponto importante é o planejamento da safra. Quando o produtor entende a tendência do preço, custo e demanda, ele consegue ajustar a área, tecnologia e investimento até mesmo antes de plantar. Então a diferença é simples, quem usa informação reage menos e se antecipa mais.
2: A nova trilha sobre gestão de riscos da Academia Agro reúne conteúdos sobre mercado, finanças, crédito e planejamento da atividade rural. O material está disponível gratuitamente na plataforma em formatos como videoaulas, artigos e estudos de caso. 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Produção e reportagem, Bruno Moreira.
0: Dezesseis e vinte,

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4: 4h25.

0: rádio. 4h34 em São Joaquim, 16h34. Enfim, vamos trazendo aqui participação. Tá chegando aqui o amigo Aurélio Chaves. Ô, Aurélio Chaves, boa tarde, tudo tranquilo, tudo bem?
1: Boa tarde, meu amigo Aguinaldo, tudo certo?
0: Graças a Deus.
1: Tu pode mandar aquela pra mim, o Pialo do Boi Brasino, amigo. Tamo na escuta do programa. Frio, velho, que tá pegando com pressa. Mas tá tudo certo. Forte abraço, fica com Deus.
0: Valeu, meu. Grande abraço, obrigado pela companhia, pela sintonia. Agora amanhã diz que é pior, Aurélio. Amanhã vai ser naquela história, diz que vai ser de congelar soluço, né? Ficar com soluço preso aí por uma semana. Paulo Lima lá em Floripa. Ô, Paulo, boa tarde, tudo bem, tudo tranquilo? Vamos curtir então aí, Galo do Boi Brasino, vamos lá.

0: 16h38 em São Joaquim. Aí conferimos com o Crioulo dos Pampas, Pialo do Boi Brasino. Vamos ver quem está chegando por aqui, tendo suas participações. A gente vai aqui encurgilhando as músicas. Antério Santos, meu amigo. Pegamos que ainda tá na hora, meu. Boa tarde, meu amigo. Mande uma música pra nós aqui do táxi. As Pilchas do Negro, pra todos nós. É, tá perfeito. Então, tá chegando aí, porque chega as Pilchas do Negro aí pra você, tá bom? Um abraço, obrigado pela companhia, pela sintonia. Quem mais tá chegando por aqui? Áudio Ney Antônio Padilha, lá do Rio Capivaras, Bom Jardim da Serra. A pedir a música com o João Luiz Corrêa, campeando um gaitaço. Obrigado por atendido. Bom final de tarde. É isso aí a todos nós. Bom final de tarde. E vamos cuidar do frio, né? Se precaver e se agasalhar. Vem frio por aí. Mais ainda. Para as pessoas de Bom do Jardim da Serra, sempre ligados aí com a gente. Quem mais está chegando por aqui? Continuamos lá em Bom Jardim da Serra. Vamos trazendo a participação aqui da Adriana. Ô, Adriana, boa tarde, tudo bem? Tudo tranquilo? Boa tarde, Agnaldo. Aqui é a Adriana de Bom Jardim da Serra. Quero escutar a música Santa Maria do Brasil. Ai, meu Deus, não vou poder rodar agora, mas bom, nós vamos achar uma forma, vamos trazer uma música bonita que condiz aí mais ou menos com o que você quer ouvir, tá bom? A programação toda é pra ti, mas é uma música muito bonita e pitões também aí a calmaria, a tranquilidade, tá? Nós vamos ver, nós vamos trazer com certeza, tá bom? A Rosângela Souza Santos, ô Rosângela, boa tarde. Boa tarde, Agnaldo, manda não te anseia. Obrigado, bom final de semana e tal. Beleza, então. Bom final de semana. Vamos trazer daqui um pouquinho. Vai rodar, não te anseia. Vamos dar um jeito aí. Beleza, então. Olha aqui. Ô, Rosana, nem sabe quem é que tá mandando uma foto aqui de, né, de pala. Aqui todo agasalhado, preparado pro frio. Mas tem um detalhe, até já viu, tu não pode colocar o pé no piso aí sem os paninhos, né? Tô vendo os paninhos azul em teus pés aí, hã? Se colocar, ou tira o sapato ou pisa nos panos. É assim, né? Abraço, Antério. Valeu por partilhar esse momento aí, hilário aí. Show de bola. Hora certa, 16h41 em São Joaquim.
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0: Muito bem, tempo, temperatura com o Ronaldo Coutinho do Prado. Vamos até o Clima Terra, saber como vai se comportar o clima, né? O tempo, o clima, essas próximas horas para São Joaquim e também para a nossa região. Ah, o Ronaldo aí trazendo os detalhes do tempo aí pra gente. Ronaldo, boa tarde.
2: Boa tarde. É, o tempo segue no geral gelado, ficou entre nublado, algumas aberturinhas de sol pela manhã, muito frio. Para o pessoal ter uma ideia, agora pelo meio-dia estamos entre 1 e 3 graus de temperatura. A máxima, pelo visto, não vai passar muito dos 4, 6 graus em alguns pontos aqui da nossa região. Algumas estações talvez não cheguem a 4, 5. E lá pelas 5, 6, 7 horas já vai estar em torno abaixo de zero. E à noite, lá pela meia-noite, próximo de 4 a 6 negativas com uma baita geada. A tendência é que a gente tenha aí congelamento e formação de gelo na pista na próxima madrugada, com mínimas entre 7 e 10 abaixo de zero em vários pontos. Acho que todo mundo vai ficar pelo menos na casa dos 4, 5 negativos para menos. Congelamento de água, formação de gelo na rodovia, cuidado aí com os hidrômetros, com encanamento, com material, com as turbinas, material agrícola, enfim. Tudo que for suscetível ao gelo tem que tomar cuidado. E também quem gosta de viajar ou tem que viajar no final da madrugada, amanhecer, cuidado com o gelo na pista. À tarde, mesmo com sol, não passa muito dos 5, 8 graus. Mantém a tendência de muito frio também na quinta e sexta, na quinta entre 8 e 11 negativo, na sexta entre 7 e 10 negativo, e à tarde alivia um pouco na sexta-feira. com geadas severas, muito severas, excepcionais, nessa quarta, quinta e sexta. Na relva, é provável que passe dos 15 negativo. Mantém a tendência de tempo ainda com frio e geada normal no sábado, esquentando um pouco à tarde com pequena possibilidade de chuva. Da Climaterra, Ronaldo Coutinho.

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2: 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E olha só, acaba de chegar aqui minhas mãos aqui um comunicado, um informativo. E ao mesmo tempo vou ter

0: ser aqui uma orientação. Não. Aí que atentos, atentos aos golpes, olha só. O senhor José Donizete, tá? Está informando que, ó, o contato dele, tá? O contato do senhor José Donizete, que é o 49, quiser anotar aí, 9976-9629, anotando aí, o contato do senhor José Donizete, 49-9976-9629, foi hackeado. Ah, foi hackeado. Então estão utilizando esse número para pedir dinheiro em nome dele. Anota aí, ó. É o 49-999-769629. Esse número foi hackeado. Estão pedindo dinheiro em nome do senhor José Donizete, tá? Então, se você receber alguma mensagem ou pedido de transferência, não realize nenhum pagamento. Não é o senhor José Donizete que está solicitando. E olha, isso aqui tem acontecido com muitos, tá? Ainda semana passada também recebi uma, o nome de um colega ali, não vou citar, não tem autorização, mas, e também solicitando, ó, se conseguir fazer um pix aí até tal hora, que depois eu te devolvo o dinheiro, aquele papo de sempre, tá? Então fiquem ligados, fiquem atentos, porque às vezes na correria do dia a dia, na boa fé, às vezes uma pessoa muito amiga, você acaba caindo, tá certo? Então, olha, eu vou repetir esse informativo. O contato do senhor José Donizete, número 49-99976-9629, foi hackeado. Estão utilizando esse número para pedir dinheiro em nome dele. Então, se você receber alguma mensagem ou pedido de transferência com esse número, não realize nenhum pagamento. Não é o senhor José Donizete quem está solicitando. Dado o recado? Muito bem. Agora em São Joaquim, 16h52, você está conferindo o programa O Sul Canta. Boa tarde.
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17: Em São Joaquim, 5:12.
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5h20 em São Joaquim. Ouvimos com o Pedro Rossi, Fabiano, o filho do Tordilho Negro. 104.1 Nevasca FM, aqui o programa Sul Canta.

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12: 1 grau de temperatura, umidade relativa do ar em 75%, vento soprando a 14 quilômetros horários.
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12: 5:26. 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Um abraço aí para o Marcelo de Lima Pereira, o Marcelo, né? Boa tarde, Marcelo de Cambará do Sul. Ligado no programa, toca Inverno Serrano. Vamos curtir então. Obrigado pela companhia, pela sintonia, Marcelo.

0: 5h42 em São Joaquim, você está conferindo o programa O Sul Canta. Tem horas quase que saem batendo estribo, hein? É o hábito. É o hábito, meu irmão, acontece. Tem que dar uma pensada, às vezes, pra poder falar. Ouvemos com o Ricardo Porto de Chapecó, a Uruguaiana. Tudo bem, quem está chegando por aqui? O Maicon Cabral. Ô, Maicon, boa tarde. Tá? Quase boa noite. Essa música aí do grupo Cordiona, Coplas e Viramundo. Perfeito. Quem mais está chegando por aqui? Maurita de Cássia Cabral. Boa tarde para essa música. Filho do Rio Grande, o Andarilho. Beleza, vamos tentar aí na sequência trazer. Estamos caminhando já para o final do programa, mas já tem como a gente rodar essas duas aí. Informando o serviço de utilidade pública.
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0: Nota de falecimento. Filhos Clóvis, Astrid, Jaqueline e demais familiares comunicam com pesar o falecimento de Clóvis Machado, conhecido Chinelão, ocorrido hoje em sua residência em Bom Jardim da Serra. O corpo está sendo velado na capela mortuária de Bom Jardim. Horário e local de sepultamento a ser confirmado por esta emissora. Com pesar, comunicamos o falecimento de Clóvis Machado, conhecido Chinelão.
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0: Confira informativos do agronegócio.
2: Principal estado produtor dos cereais de inverno, o Rio Grande do Sul deve colher mais de 3 milhões e 700 mil toneladas de aveia branca, canola, cevada e trigo. O resultado, estimado pela Emater Gaúcha, representa uma queda superior a 22% na comparação com a safra anterior. O levantamento, apresentado nesta segunda-feira, mostra que, com exceção da canola, todos os produtos de inverno terão uma redução na sua produção.

0: que é a consequência principal de trazer o El Niño, e ele intensifica esses eventos que podem ser mais severos nesse sentido. Então, essa condição é que preocupa um pouco mais nesse sentido.
1: Dos grãos de inverno, as maiores quedas são na produção da cevada e do trigo, com reduções de 47% e 36%, respectivamente. Na contramão dessa tendência, a canola terá um acréscimo superior a 100%. O Rio Grande do Sul é atualmente o principal produtor de trigo do Brasil, um país que ainda busca a autossuficiência na produção deste cereal. Presidente da Emater Gaúcha, Claudinei Baldissera, aponta a questão financeira como uma das principais razões para a queda nas lavouras de trigo no estado.
2: Mas eu colocaria a questão do trigo, principalmente o risco climático que o produtor, né, conhece muito bem de outros anos de El Niño, mas também a questão de capital para fazer investimento nas suas lavouras.
1: A dificuldade financeira no campo se soma à perspectiva de um inverno e primavera mais chuvosos. Essa condição, inclusive com riscos de enchentes em alguns pontos, aumenta a pressão sobre os produtores, tanto para questões climáticas diretamente, quanto também para a proliferação de pragas. 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
3: 5:52. 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

5h58, e nós vamos aqui encerrando o Sulcanta, deixando um forte abraço, obrigado aí pela companhia, pela sintonia. FM, o som campeiro. E até amanhã, se Deus quiser. O que tange aí a minha apresentação às 5 da manhã no programa Batendo Estrela. Eu chego em instantes com a oração da Ave Maria.

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1: Ronaldo Coutinho do Prado, tempo para São Joaquim região nessas próximas horas, como se comporta? Boa noite.
2: Boa noite. É, hoje foi um dia gelado, mas põe gelado nisso. As máximas foram muito, muito baixas em toda a nossa região. Olha, as máximas mais altas aqui na área ficaram ali na região de Santa Isabel, com 7 graus, 6 e 6 em Urupema, ali na cidade de Urupema, 7 e 7, em Santa Isabel, 7 e 4, ali Chapada Seca, 6 e 6, enfim, temperaturas bem, bem baixas. Na Epagre, a máxima chegou a 3 e 9, 4 graus, e no Cruzeiro, 3 e 2. Aqui na Climaterra, foi 5 e 5. Então, olha, foi muito frio mesmo. E agora à noite vai ficar abaixo de zero, né? Até a meia-noite já teremos temperaturas aí na casa de 4, 5 negativos, com formação e congelamento em vários cantos aqui da nossa região. O vento ainda sopra um pouco, não é um vento forte, mas é um vento gelado. Amanhã o frio aparelho, desde da baixada até o topo, as mínimas devem ficar na faixa de 4 a 7 negativos, alguns pontos 8, 9 abaixo de zero. De 7 a 10 negativos nos pontos mais frios e de 3 a 5 negativos nos pontos mais quentes. Então vamos ter um frio bem acentuado e à tarde não passa muito de 4, 7 graus de novo. Um outro ponto pode chegar a 8 ou 9, a maioria fica abaixo dos 7 graus. Vai ser outro dia gelado mesmo com tempo bom. Cuidado com formação de gelo na rodovia, congelamento, os encanamentos, enfim, todos os cuidados normais com frio extremo. Na quinta-feira vai ser o amanhecer mais frio nas baixadas, onde pode chegar de 8 a 11 negativos nas baixadas e de 0 a 3 negativos nas áreas de topo. E à tarde, provavelmente, uns 8, 11 graus. Já fica um pouquinho melhor. No decorrer da sexta, também fica na faixa aí de 6 a 9 nas baixadas negativo, talvez algum pontual com 10 negativo. E à tarde já pode chegar a uns 12, 13 graus. Umidade baixa. Mantém a tendência de tempo também com geada e temperatura negativa no amanhecer de sábado. A chance de chuva, pelo visto, é pequena, mais a nebulosidade e um pouquinho mais quentinho à tarde. Domingo, alguma chance de chuva entre a tarde e a noite, e segunda-feira, com a passagem de uma frente fria, caindo de novo a temperatura e volta a fazer frio na semana que vem. Da Climaterra, Ronaldo Coutinho.
1: Ok, Ronaldo, obrigado pelos informativos. Até um próximo contato. Conferimos a previsão do tempo.

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Chega o entardecer, o dia se despede lentamente. O céu se cobre de cores suaves e o silêncio da tarde nos convida à paz. E é nesse instante que muitos corações, onde quer que estejam, se voltam para Maria, a mãe que acolhe, a mãe que conforta, a mãe que nos acompanha no caminho da vida. Nesse momento especial, deixamos de lado as preocupações, os ruídos, as correrias do dia e abrimos espaço para a fé, para a gratidão, para o silêncio da alma. A hora da Ave Maria é mais do que uma tradição, é um abraço no coração. É tempo de confiar, de agradecer, de pedir proteção para a família, para os lares, para o mundo. Que Maria, com sua doçura e cuidado, abençoe cada casa, cada pessoa, cada caminhada, e que a sua presença nos inspire a seguir com mais esperança, mais coragem e mais amor. Ave Maria de hoje, rezamos por todas as famílias enlutadas, para que Deus conforte o coração de cada um, de cada uma, nesse momento de dor e consternação. Ave Maria de hoje, rezamos pelos enfermos, para que encontrem o conforto no colo da mãe, um momento de dor, um momento de aflição, um momento de angústia, um momento de incerteza. E tendo a certeza de que Deus está presente sempre em nossas vidas.

Ave Maria de hoje pela alma de Evaristo Arruda do Nascimento, onde fica registrada a saudade, lembrança da família que mantém viva a sua memória e o seu carinho. Pela passagem de um mês de falecimento de Evaristo Arruda do Nascimento.

0: Ave Maria de hoje rezada por todas as famílias, para que seja um ambiente, o lar, um ambiente de paz, de amor, de aconchego e de oração. E vamos juntos elevar essa prece simples, mas cheia de significado. A Ave Maria. Salve Maria, Padre Darcy.
1: Salve Maria, meu irmão, minha irmã, que com a graça de Deus, para nesse instante, para fazermos juntos este momento sagrado da oração da Ave Maria. Somos convidados sempre a refletirmos. A palavra de Deus nos convida a uma profunda conversão do coração, pois é do interior que nascem atitudes que constroem ou ferem. Quando transformamos palavras rudes em gestos de cuidado, permitimos que o amor ensinado por Cristo fale mais alto do que o orgulho. Jesus, manso e humilde de coração, nos mostra que a verdadeira força está na ternura, no olhar compassivo, na capacidade de acolher sem julgar, mudar gestos agressivos por olhares compreensivos, é viver o Evangelho no nosso dia a dia, lembrando que a resposta branda desvia o furor, que o amor tudo suporta. Ao trocar preconceitos por abraços sinceros, damos testemunhos de que todos somos irmãos, criado à imagem e semelhança de Deus, chamados a viver na unidade e no respeito. Falar com convicção, humildade, é reconhecer que a verdade caminha junto com a caridade. Escutar com atenção é praticar o amor ao próximo. Ouvir também é uma forma de amar. Olhar com ternura, serenidade, é enxergar o outro com os olhos de Deus, que não condena, mas oferece sempre uma nova chance. A Bíblia nos orienta a não perder tempo com conversas vazias, nem com discussões sem propósito, pois aquilo que não edifica afasta o coração da paz. Não brincar com os sentimentos alheios é reconhecer o valor sagrado da vida e da dignidade humana. Viver com pessoas que acreditam no amanhã fortalece a esperança, virtude que sustenta a caminhada, mesmo em meio às dificuldades. Viver o dia a dia com prazer e esperança é confiar que Deus caminha conosco, renovando nossas forças a cada dia. Redescobrir a alegria de servir é compreender que quem se doa por amor encontra a verdadeira felicidade, pois como nos ensinou Jesus, há mais alegria em dar do que em receber. Que o carinho seja então o sinal visível da fé que habita em nossos corações. Oremos. Quando o sino da igreja tange ao longe a Ave Maria, é chegado o momento de recordar a oração que rezou o anjo, mensageiro de Deus, na saudação mais expressiva de todos os tempos. E a vossa bênção pedimos, Nossa Senhora, para que a vossa proteção nos afaste de todo mal. Querido irmão, querida irmã, se possível, reze comigo em voz alta. Ave Maria, cheia de graça, o Senhor é convosco. Bendita sois vós entre as mulheres e bendito é o fruto de vosso ventre, Jesus. Santa Maria, Mãe de Deus, rogai por nós, pecadores, agora e na hora de nossa morte. Amém. Que Deus nos abençoe ao final deste dia, em nome do Pai, do Filho e do Espírito Santo. Amém. A todos uma santa e abençoada noite e fiquem com Deus.
0: Oração da Ave Maria, hora do Ângelus, de volta e seus receptores amanhã a partir das 18 horas. A todos uma boa noite.

0: 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Um ótimo início de noite para você que ligou seu rádio agora. Você está entrando em 104.1 através do seu rádio, através do aplicativo em nevasquefm.com.br ou ainda através da Alexia. A partir de agora, a hora da corneta com as principais notícias de São Joaquim, região, cidades vizinhas, notícias nacionais e internacionais com a apresentação de Cris Sotos até às 19 horas, até às 7 horas. Temperatura neste momento em 2 graus, umidade relativa do ar em 79%. Tempo gelado em São Joaquim. Inclusive, daqui a pouquinho, antes do Alma Campeira, tem para você a previsão do tempo. Inclusive, uma das recomendações do Ronaldo Coutinho, o entendedor do tempo. E você também, né, que é joaquinense raiz, das outras cidades também, que conhece bem o frio, desligar, né, os registros e retirar toda a água do cano para não ter perigo de estourar. Então não esquece, você que já tá aí, ó, esquecendo, já tomou seu banho, ainda vai tomar, não esquece de desligar o registro para não ter congelamento dos canos. 18:16, 6:16, começando com as principais notícias nacionais e internacionais. Senado dos Estados Unidos aprova resolução e impede o Trump de fazer novos ataques ao Irã sem aprovação do Congresso. Ainda aparecia alienígena, piloto de caça dos Estados Unidos abatido pelo Irã, conta que viu drones em formação misteriosa que não pareciam drones. Segundo ele relatou, Tucker, influencer MAGA que rompeu com Trump, anuncia afastamento do Partido Republicano. Trump estará na final da Copa e vai entregar a taça, segundo o presidente da FIFA. Esses são os principais destaques desse primeiro e segundo bloco da Hora da Corneta, edição de hoje, 23 de junho de 2026. E o Senado dos Estados Unidos aprovou nesta terça-feira uma resolução que impede o presidente Donald Trump de realizar novos ataques ao Irã, que sem aprovação do Congresso. Então, essa medida, ela já havia sido aprovada pela Câmara no início do mês. O resultado da votação reflete uma preocupação de parlamentares, inclusive republicanos, com o conflito. Então, a aprovação foi vista como um raro revés para Trump no Congresso, já que esse partido do presidente tem a maioria na Câmara e também no Senado. Então, a proposta foi aprovada no Senado por 50 votos a 48. 4 senadores republicanos votaram contra o presidente. E esta foi a primeira vez desde a promulgação da Resolução dos Poderes de Guerra lá em 1973 que o Congresso dos Estados Unidos aprovou a medida para obrigar um presidente a encerrar um conflito. E para aprovar o texto, os democratas recorreram a uma manobra regimental para, no caso, obrigar essa análise da proposta em menos de um mês. Então, a resolução não precisa ser sancionada pelo presidente. E, por outro lado, não tem força de lei. E desde o início do conflito, os democratas trabalhavam para tentar restringir os poderes de guerra de Trump. Então, a Constituição dos Estados Unidos determina que o Congresso deve autorizar uma guerra. Entretanto, o presidente pode ordenar operações militares para responder às ameaças iminentes. E claro que Trump usou uma brecha para atacar o Irã. Pela lei, o presidente precisaria de autorização do Congresso 60 dias após o início da ofensiva para manter os ataques. No entanto, Trump ignorou o prazo e lançou novos ataques nos últimos 2 meses. Então, a Casa Branca argumenta que o prazo de 60 dias, iniciado em 28 de fevereiro, deixou de valer após o primeiro cessar-fogo firmado entre os dois países em abril. Então, a guerra contra o Irã se tornou um tema tóxico para Trump e para o Partido Republicano. Então, o conflito se mostrou impopular nos Estados Unidos e provocou essa alta nos preços dos combustíveis. Por outro lado, 6:20, o comentarista norte-americano Tucker, influencer MAGA, que rompeu com o presidente dos Estados Unidos, afirmou que não apoiará mais o Partido Republicano, sigla da qual ele foi partidário por 35 anos. Em um podcast, ele disse que não há chances de apoiar o Partido Republicano. Antes das eleições de meio de mandato de novembro, afastando-se da filiação política que defendeu como comentarista por décadas, inclusive como um dos apresentadores mais populares da Fox News. E não vou apoiar o Partido Democrata, acrescentou Carson rapidamente, falando no final da semana passada no programa. Não sei o que vou fazer, declarou ele. Ele que conquistou um grande público em seu próprio podcast desde que foi demitido da Fox News em 2023 e já vinha se distanciando do Partido Republicano, e a sua desilusão com a sigla foi intensificada pela decisão do presidente dos Estados Unidos. E o presidente, ainda falando de Trump, presidente da FIFA, Gianni Infantino, disse hoje que o presidente dos Estados Unidos, Donald Trump, estará na final da Copa do Mundo de Futebol, o que eles entregarão o troféu juntos à seleção vencedora do torneio. Estaremos juntos, eu e o presidente Trump, afirmou ele. E segundo informações, o governo Trump ainda não havia se manifestado de forma oficial sobre essa fala, né, de Infantino até a última atualização desta reportagem. No entanto, o perfil oficial da Casa Branca, da rede social, publicou o corte da entrevista de Infantino e também, né, no final da publicação colocou um emoji de olhos arregalados. Então, a final da Copa será disputada em 19 de julho e em Nova Jersey, na região metropolitana de Nova York. Ainda não se sabe quais seleções estarão nesse jogo, já que o torneio ainda está na fase de grupos. Seis horas 22 minutos, a hora da corneta, com as principais notícias até às 19 horas, até às 7 horas.
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0: 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Estamos de volta com a Hora da Corneta, com as principais notícias de São Joaquim, região, cidades vizinhas, notícias nacionais e internacionais. Na Hora da Corneta, até às 19 horas. Os principais destaques desse segundo e terceiro último bloco: restituição do imposto de renda em Santa Catarina paga 695 milhões em 30 de junho. Com previsão de mínimas abaixo de menos 5, Serra de Santa Catarina tem suspensão de aulas e outras medidas na educação. Operação apura esquema de corrupção em serviços para pessoas em situação de rua, principalmente em Florianópolis. Crianças de 11 anos têm 80% do corpo queimado após explosão em metalúrgica de Chapecó. Idosa morre após ser atropelada por caminhão de lixo ao sair de posto de saúde em Blumenau. Esses são os principais destaques da Hora da Corneta. Também temos notícias da Rádio 2. Crescem as denúncias relacionadas à violência contra idosos. Campanha de junho que alerta, né, para o problema. Vamos com informações com Milena Abreu, saber então sobre isso que tem acontecido, né? Essas denúncias e o número de idosos que são, né, agredidos todos os dias. Lembrando que a Hora da Corneta, você também pode fazer denúncias através do 49-91-17-8488. Para você, sempre com a identificação no início ou no final da sua mensagem, tanto de áudio quanto mensagem de texto.
1: Denúncias relacionadas às violações de direitos das pessoas idosas cresceram no Brasil. De acordo com dados do Ministério dos Direitos Humanos, entre janeiro de 2024 e abril de 2026, foram registradas mais de 435 mil denúncias do tipo. Para se ter uma ideia, apenas entre janeiro e abril deste ano, o canal Disque 100 recebeu 75.700 denúncias, uma alta de praticamente 30% em relação a 58.300 registradas no mesmo período do ano passado. Com o lema "Liberdade não tem prazo de validade", a campanha Junho Violeta de 2026 ajuda a conscientizar as pessoas sobre a necessidade e a importância de combater a violência contra a pessoa idosa. No Brasil, o Estatuto da Pessoa Idosa garante o direito à dignidade, ao respeito e à proteção, além de determinar que é dever da família, da sociedade e do Estado prevenir qualquer forma de violência, negligência, discriminação, crueldade ou opressão contra pessoas com 60 anos ou mais. Por isso é fundamental que casos de abuso sejam identificados, o que nem sempre é fácil, já que a violência contra idosos pode assumir diferentes formas e muitas delas não deixam marcas visíveis, como afirma o presidente da Comissão de Direitos da Pessoa Idosa da Ordem dos Advogados do Brasil, Seção São Paulo, o advogado João Paulo Iotti.
2: As formas mais comuns de violência, historicamente registradas pelos canais de denúncia, podem ser divididas na violência psicológica, ou seja, agressores utilizam de humilhações, insultos, ameaças, isolamento social, minando a autonomia e a saúde da pessoa idosa. A negligência e o abandono também aparecem em destaque, sendo caracterizada pela omissão de cuidados essenciais, como alimentação, medicamentos, higiene, por parte dos familiares ou responsáveis. O abandono em hospitais ou casas residenciais para pessoas idosas, como ILPIs, também é crime e também está previsto no Estatuto da Pessoa Idosa, conforme o artigo 98.
1: Outro tipo frequente de violência contra a pessoa idosa é a violência patrimonial,
2: que se configura quando ocorre a exploração ilegal dos recursos financeiros, retenção do cartão de benefícios previdenciários, por exemplo, ou a própria pressão para assinatura de procurações e documentos sem o consentimento. da pessoa idosa. Por fim, não podemos deixar de mencionar a violência física, que se caracteriza principalmente pelo abuso que resulta em dor, lesão corporal ou sofrimento físico.
1: O presidente da Comissão de Direitos da Pessoa Idosa da OAB São Paulo, João Paulo Iotti, diz que além de orientar a advocacia sobre a defesa dos direitos da população idosa, a comissão desenvolve ações para fortalecer a proteção desse público, especialmente diante dos novos desafios impostos pela tecnologia e pelo aumento dos golpes virtuais.
2: A Comissão Estadual dos Direitos da Pessoa Idosa da OAB de São Paulo vem realizando projetos para buscar a efetivação de preceitos fundamentais estabelecidos em nossa legislação e buscando adequar para a atual realidade, principalmente considerando a rápida transição tecnológica e crimes virtuais que estão em destaque. Estamos com um projeto de letramento digital em andamento e parceria com órgãos de segurança, com o objetivo de aprofundar o tema da violência contra a pessoa idosa e, claro, o aprimoramento dos mecanismos de proteção. Também está em andamento o mapa da longevidade, que possui como objetivo um diagnóstico de como a advocacia paulista está envelhecendo, o que nos ajudará a nortear futuras ações institucionais.
1: Vale reforçar que, por lei, a proteção da pessoa idosa é dever de toda a sociedade. Mudanças de comportamento, sinais de medo, isolamento, falta de cuidados, lesões sem explicação ou movimentações financeiras incomuns podem indicar que algo está errado. Caso você saiba ou mesmo suspeite que uma pessoa idosa está sendo vítima de qualquer tipo de violência, denuncie.
2: As denúncias podem ser feitas de forma anônima pelos seguintes canais: o Disque 100, Disque Direitos Humanos, serviço gratuito nacional que funciona 24 horas por dia e encaminha as denúncias para os respectivos órgãos competentes locais. A Polícia Civil, através de boletins de ocorrência que podem ser feitos em qualquer delegacia e também nas localidades que possuem delegacias de proteção ao idoso, ou mesmo online pela delegacia eletrônica.
1: O Ministério Público e os serviços de assistência social dos municípios também recebem denúncias. Da Rádio 2, Milena Abreu.
0: Obrigada, Milena, pelas suas informações. Agora 6 horas 34 minutos. E um dos pilotos da Força Aérea dos Estados Unidos que sobreviveu após o seu caça ser batido, né, derrubado em território iraniano em abril, relatou a experiência da queda ao resgate. E segundo relatos recolhidos pela CNN, internacional militar viu um grupo de drones do Irã voando de maneira coordenada em um formato que lembrava uma água-viva. Eram vários drones interconectados e se movendo como um só, com drones menores abaixo dos maiores, como se fossem tentáculos, disse a TV americana. E parecia coisa de alienígena. Depoimento do piloto F-15 aconteceu logo após seu resgate. Segundo as fontes ouvidas pela reportagem, o relato gerou divergências entre os especialistas e as autoridades da inteligência americana. Se a descrição corresponder, né, ao que de fato ocorreu, o episódio pode indicar um salto tecnológico relevante nas capacidades dos drones iranianos. E segundo a reportagem, a principal questão envolve, no caso, né, essa questão a aparente coordenação entre diversas aeronaves são não tripuladas, que seriam operadas como um único sistema integrado. Outra fonte também afirmou que o piloto descreveu a cena como um verdadeiro campo minado de drones, só que no céu. Agora 6 horas 36 minutos.

A Receita Federal abriu a consulta ao segundo lote do Imposto de Renda de 2026 em Santa Catarina, que serão pagos, né, e a contribuintes. E os valores serão recebidos ao longo de 30 de junho. A consulta é feita no site da Receita Federal. É preciso clicar em Meu Imposto de Renda e, em seguida, em Consultar Minha Restituição. Em todo o Brasil, serão 16 bilhões em créditos e 9.585.797 milhões de contribuintes contemplados. O lote, no caso, é o maior da história em quantidade de contribuintes, iguala-se em valor ao maior lote pago anteriormente, que foi, né, o primeiro lote de restituição do Imposto de Renda deste ano. Juntando, no caso, os dois lotes, né, de 2026, os pagamentos devem alcançar cerca de 80% do total das restituições no país, com 18,3 milhões de contribuintes e um valor total de 32 bilhões, informou a Receita Federal. No caso, os pagamentos, né, serão feitos de acordo com prioridade legal. Então, em 30 de junho, o pagamento será, no caso, feito de acordo com a prioridade. Idosos acima de 80 anos, idosos entre 60 e 79 anos, pessoas com deficiência física, mental, moléstia grave, contribuintes cuja maior fonte de renda seja o magistério, declaração pré-preenchida, opção por receber também por PIX. Lembrando que nesse lote não foram contemplados contribuintes não prioritários. Então, no caso, você pode fazer em caso de erro bancário. Então, o pagamento é feito somente em conta do titular da declaração. E caso haja um erro nos dados bancários, a Receita Federal oferece o serviço de reagendamento disponibilizado pelo Banco do Brasil pelo prazo de até um ano após a primeira tentativa de crédito. Então, o reagendamento pode ser feito por tal BB, pela Central de Relacionamento BB, 4004001, capitais 0800-729-001, demais localidades, e o 0800-729-0088 para deficientes auditivos. Então, caso o valor não seja resgatado em até um ano, o contribuinte deverá solicitar pelo portal ECAC, acessando declarações e demonstrativos no Imposto de Renda, solicitar restituição na não resgatada na rede bancária. Então, no caso, a restituição do Imposto de Renda em Santa Catarina paga 695 milhões em 30 de junho. Mais de 500 mil, né, contribuintes, então, em Santa Catarina vão receber a devolução da receita no último dia do mês.

0: E a Polícia Civil deflagrou nesta terça-feira hoje uma operação contra um esquema de corrupção envolvendo a Secretaria de Assistência Social de Florianópolis e os serviços ligados ao atendimento de pessoas em situação de rua na Passarela da Cidadania. Entre os investigados estão políticos e ex-agentes públicos do município. E ao todo, os agentes cumpriram 7 mandatos de busca e apreensão. 2 pessoas ligadas ao esquema também foram afastadas dos cargos. Procurada, a prefeitura disse que aguarda informações oficiais para tomar as medidas necessárias. E um menino de 11 anos teve 80% do corpo queimado após uma explosão em uma empresa de metalúrgica em Chapecó, no oeste de Santa Catarina. Na segunda-feira, segundo o Corpo de Bombeiros, a criança foi levada ao Hospital Regional do Oeste e transferida nesta terça-feira para o Hospital Infantil Joana de Guzmão, em Florianópolis. Referência no tratamento, né? Lembrando que esse hospital é referência no tratamento de queimaduras. Então, o estado de saúde dela, essa criança, não foi informado. Polícia Civil investiga o caso. Lembrando que o local é usado para atividades de serralheria e havia produtos inflamáveis armazenados no local. Então, os nomes dos produtos não foram informados. O pai do menino atingido, um homem de 45 anos, informou à polícia militar que o filho estava aprendendo tarefas relacionadas à soldagem no local. Ele disse que não estava presente no momento do acidente. Uma testemunha relatou à PM que fazia um serviço de soldagem no momento em que a criança foi para os fundos do terreno. Pouco depois, ela viu o menino segurando o recipiente, em seguida já com o corpo em chamas. E uma idosa de 83 anos morreu após ser atropelada por um caminhão de lixo ao sair de um posto de saúde em Blumenau, no Vale do Itajaí, em Santa Catarina. Elga Bert, como a vítima era chamada, morava a cerca de 50 metros de onde ocorreu o acidente. O Serviço Autônomo Municipal de Água e Esgoto, SAMAI, diz que apura os fatos junto à ASCLI, empresa responsável pela coleta de resíduos na cidade, e às autoridades para poder tomar as medidas cabíveis. A RAC destacou que os primeiros atendimentos foram prontamente prestados no local e todas as medidas cabíveis foram adotadas. A idosa foi atingida ao tentar atravessar a rua por volta das 10h45 e não há faixa de pedestres no local. Então ela atravessou sem a faixa. Seis horas 42 minutos, a hora da corneta com as principais notícias. Já já retornamos para o último bloco.
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Estamos de volta agora com o último bloco da Hora da Corneta, que são as principais notícias. São Joaquim, Santa Catarina, Brasil e o mundo, notícias nacionais e internacionais.

intenso que vai fazer, está fazendo em São Joaquim, Santa Catarina, né? Em várias regiões, não só do sul, mas em todo o Brasil, né? Tá acontecendo ondas de frio. Um caso de tentativa de homicídio movimentou o bairro José Amândio em Bombinhas na noite do último domingo, por volta das 23h50. Segundo a Polícia Militar de Santa Catarina, a situação teve início após uma discussão por conta do valor de um produto em um estabelecimento comercial. Tudo começou a partir deste desentendimento, quando o suspeito deixou o estabelecimento e retornou cerca de 15 minutos depois, carregando uma faca de grande porte. Conforme o relato de testemunhas, a PM, o homem teria avançado em direção ao proprietário do comércio. No entanto, o vendedor reagiu ao ataque utilizando um bastão. A vítima sofreu um ferimento em um dos dedos da mão. E pouco tempo depois, o suspeito invadiu a unidade de pronto atendimento na região que fica a cerca de 150 metros do estabelecimento comercial, em que a confusão começou e precisou ser contido por equipes de polícia. Na sequência, a faca utilizada na ação foi apreendida e o homem foi levado à Delegacia de Polícia Civil de Itapema, junto das testemunhas da vítima. Então, o caso foi registrado como tentativa de homicídio e segue sendo investigado. Informações do portal SCC10.

E Santa Catarina vive uma onda de frio e as cidades da Serra e região com as menores temperaturas do estado tornaram medidas em relação às aulas nesta quarta-feira em Bom Jardim da Serra. Elas foram suspensas para amanhã. Então, em outras cidades da região, os alunos que não foram, né, que não forem nas instituições municipais não receberão falta. Então, quem não for à aula não receberá falta em algumas escolas, né? De acordo com a Associação dos Municípios da Região Serrana, Amúries. Então, as temperaturas mínimas desta quarta-feira pode ficar abaixo de 5 graus nas regiões mais altas da Serra, alertou a Defesa Civil. E frio intenso, inclusive, está atraindo os turistas para São Joaquim em busca de experiências típicas da Serra Catarinense. Então, a previsão de uma das semanas mais frias do ano tem atraído visitantes de diferentes regiões do país para São Joaquim e na Serra Catarinense, né? Então, mesmo com temperaturas negativas, sensação térmica ainda muito mais baixa, turistas aproveitam o clima rigoroso para vivenciar

vivenciar experiências típicas do inverno serrano, conhecer a gastronomia local, que é uma delícia, inclusive, né? E degustar os vinhos finos de altitude produzidos na região. Então, entre os visitantes, tem visitante de Curitiba, de tudo, né? E quem também decidiu trocar o calor por temperaturas negativas foi um frentista, o Luiz Márcio, morador do Rio de Janeiro, ao lado da esposa, da filha e vários turistas, né? Lembrando que essa matéria é do Noticerra, registrando os turistas que estão vindo para São Joaquim curtir esse frio intenso. Tá só começando porque o inverno começou agora dia 21, então já tava frio antes, imagine agora, né? Agora com o inverno realmente batendo já o martelo, que chegou mesmo com tudo. Então preparar aí para esperar o frio, como a gente falou no início da hora da corneta, desligar, né? Não esquecer de desligar os registros para evitar quebra de torneira, né? De canos na casa. Desligar os registros de água.

0: Agora 6:53. Hora da corneta com as principais notícias. Bares e restaurantes brasileiros acreditam em faturamento recorde na Copa do Mundo. Então, muitos bares, muitos restaurantes estão aumentando a sua renda agora nesse período da Copa, porque é uma forma de você se reunir, né, com os amigos em vários barzinhos. De repente, para assistir o jogo, é um motivo para você sair com os amigos, com a família. Vamos assistir em tal lugar. Então, essa é uma matéria da Milena Abreu sobre bares e restaurantes brasileiros que acreditam em faturamento muito maior na Copa do Mundo.
1: A seleção brasileira de futebol volta a campo nesta quarta-feira, às 19h, pelo horário de Brasília, para encarar a Escócia pela terceira e última rodada da fase de grupos da Copa do Mundo de 2026. O empate é suficiente para garantir a vaga na próxima fase. No entanto, a vitória é indispensável para assegurar o primeiro lugar sem depender de outros resultados. Independentemente do que vá acontecer, uma coisa é certa: o setor de bares e restaurantes está otimista e animado com o Brasil na Copa. A expectativa é que o Mundial este ano viabilize o faturamento recorde de R$2.420.000.000 para o setor. Segundo projeções da Confederação Nacional de Comércio de Bens, Serviços e Turismo, a CNC, o desempenho representa uma alta de 15,7% em comparação com a edição anterior do Mundial, realizada em 2022. Entre as principais explicações para o bom desempenho do setor estão a recuperação da renda do trabalhador e o mercado de trabalho aquecido no país. Outro fator determinante para o sucesso nos negócios é o fuso horário favorável das partidas no México, Estados Unidos e Canadá. As partidas do Brasil até aqui foram realizadas fora do horário comercial, no período da noite, o que favorece a reunião de torcedores em estabelecimentos como bares e restaurantes. Da Rádio 2, Milena Abreu.
0: Obrigada, Milena, pelas informações. E realmente é uma época que os bares, restaurantes aproveitam, né, para faturar um pouquinho a mais, porque o pessoal se entusiasma mesmo para assistir, né, numa TV de repente maior, ou até pela confraternização, que fica legal, fica bacana. Agora 6:56, últimas notícias da Hora da Corneta. E o Karatê de São Joaquim voltou a se destacar no cenário catarinense durante a segunda etapa do Campeonato Estadual de Karatê, séries A e B, realizado no último sábado em Indaial. Representando o município, a equipe do Dojo Meiko levou 16 atletas à competição e retornou com um excelente desempenho. Então foram conquistadas 15 medalhas, sendo 5 de ouro, 4 de prata e 6 de bronze. Então parabéns, parabéns mesmo. De acordo com o professor Pablo, inclusive já foi meu professor também, responsável pelo dojo, a etapa teve grande importância fazer, né, parte desse processo classificatório para o Campeonato Nacional de 2027. Então foi uma competição muito importante para nós, além do excelente resultado. Essa etapa é uma das que garante vaga para as competições nacionais de 2027, no próximo ano. Estamos muito felizes com o desempenho de nossos atletas, destacou Pablo. E com o resultado positivo, a equipe já direciona esses treinamentos para a terceira etapa do Campeonato Estadual, que será disputada em setembro na cidade de Itajaí. O objetivo é manter o alto nível de desempenho, ampliar a presença dos atletas joaquinenses entre os melhores do estado. Então, além do calendário estadual do Jomeico, também terá representantes em importantes competições nacionais. Então, parabéns, parabéns aos meninos que estão aí à frente, né? As meninas também estão se destacando muito. 6:57, a Hora da Corneta Terminando aqui, vamos saber da previsão do tempo com Ronaldo Coutinho, como fica o tempo para hoje, para esta madrugada. Lembrando, reprisando, né, desligar os registros de água, você que não desligou ainda, proteger os animaizinhos, você que tem animaizinhos de estimação que ficam do lado de fora, colocar uma caixinha de papelão com alguma cobertinha, ou de repente até uma blusinha velha que você tenha aí, já vai proteger, né? Então, proteger também os bichinhos de estimação. Não esquece de agasalhar bem os idosos também, as crianças e idosos, né, gente? Que são mais suscetíveis aí ao frio. Os idosos, muito cuidado com eles também, né? Para que possam ficar protegidos. Vamos cuidar dos nossos. 2 graus a temperatura, umidade relativa do ar em 79%. Uma ótima noite para você. Vamos direto com o Ronaldo Coutinho e depois já tem na sequência o Alma Campeira. E até amanhã, às 8 horas da manhã, no show amanhã. Tchau.
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3: Boa noite. Hoje foi um dia gelado, mas põe gelado nisso. As máximas foram muito, muito baixas em toda a nossa região. Olha, as máximas mais altas aqui na área ficaram ali na região de Santa Isabel, com 7 graus, 6 e 6 em Urupema, ali na cidade de Urupema, 7 e 7, em Santa Isabel, 7 e 4, ali na Chapada Seca, 6 e 6. Enfim, temperaturas bem, bem baixas. Na Epagre, a máxima chegou a 3 e 9. 4 graus, e no Cruzeiro 3 e 2, aqui na Climaterra foi 5 e 5, então olha, foi muito frio mesmo, e agora a noite vai ficar abaixo de zero, né? Até a meia-noite já teremos temperaturas aí na casa de 4, 5 negativos, com formação e congelamento em vários cantos aqui da nossa região. O vento ainda sopra um pouco, não é um vento forte, mas é um vento gelado. Amanhã o frio aparelho, desde da baixada até o topo, as mínimas devem ficar na faixa de 4 a 7 negativos, alguns pontos 8, 9 abaixo de zero. De 7 a 10 negativos nos pontos mais frios e de 3 a 5 negativos nos pontos mais quentes. Então vamos ter um frio bem acentuado e à tarde não passa muito de 4, 7 graus de novo. Um ou outro ponto pode chegar a 8 ou 9, a maioria fica abaixo dos 7 graus. Vai ser outro dia gelado mesmo com tempo bom. Cuidado com formação de gelo na rodovia, congelamento, os encanamentos, enfim, todos os cuidados normais com frio extremo. Na quinta-feira vai ser o amanhecer mais frio nas baixadas, onde pode chegar de 8 a 11 negativo nas baixadas e de 0 a 3 negativos nas áreas de topo. E à tarde, provavelmente, uns 8, 11 graus. Já fica um pouquinho melhor. No decorrer da sexta também, fica na faixa aí de 6 a 9 nas baixadas negativo, talvez algum pontual com 10 negativo, e à tarde já pode chegar a uns 12, 13 graus, umidade baixa. Mantém a tendência de tempo também com geada e temperatura negativa no amanhecer de sábado. A chance de chuva, pelo visto, é pequena, mas a nebulosidade e um pouquinho mais quentinho à tarde. Domingo, alguma chance de chuva entre a tarde e a noite, e segunda-feira com a passagem de uma frente fria, caindo de novo a temperatura e volta a fazer frio na semana que vem. Da Climaterra, Ronaldo Coutinho.
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sucesso desta terra. Obrigado a gauchada aqui de Novo Hamburgo e os visitantes que vieram de longe para festear neste baile, juntamente com o Porca Véia e o Grupo Musical Forjoso. Aqui, nesta casa de gaúchos, onde nós costumamos tocar seguidamente, aqui, no nosso Estância da Liberdade, fica marcado este trabalho que nós oferecemos aos gaúchos, aos catarinenses, aos paranaenses e ao Brasil inteiro, com a gana de que isso seja uma coisa boa. Fica a imagem do meu povo gaúcho e rio-grandense para ir a todo o Brasil juntamente com o Porca Véia, através da tentativa firme de mostrar ao mundo o quanto é bela a simplicidade da música gaúcha.

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Nada nasce por acaso. Mauro Moraes, essa pessoa maravilhosa, um dos melhores compositores, um dos grandes compositores. Porque nós temos essa relação de amigos, nos visitamos. E grande parte o Mauro vem me visitar. E conhecendo um pouco da minha vida, criou uma história em cima do meu cavalo baio, da minha vida, do que eu sou, da minha namorada. É muito bom. Milonga.

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1: Está no ar a Voz do Brasil. As notícias do governo federal que movimentaram o país no dia de hoje.
2: Olá, boa noite.
3: Boa noite para você que nos acompanha em todo o país.
2: Terça-feira, 23 de junho de 2026.
3: Vamos ao destaque do dia: segurança pública.
2: Novo Banco Nacional de Celulares com restrição vai reunir informações sobre aparelhos roubados, furtados ou extraviados em todo o país.
3: Ao comprar um aparelho, o cidadão também vai poder consultar o cadastro para saber se existe alguma restrição.
2: E notificações serão enviadas para esses celulares que estiverem em uso, para que o comprador entregue voluntariamente.
3: O presidente Lula destaca que nova ferramenta vai ajudar a combater o crime.
4: Se você souber de onde você comprou, melhor ainda, porque a gente quer punir quem rouba, a gente quer punir quem vende, a gente quer punir o crime organizado.
2: E ainda, aparelhos de última geração para tratamento de câncer por radioterapia foram entregues hoje simultaneamente em São Paulo, Ceará e Mato Grosso pelo presidente Lula e o ministro da Saúde, Alexandre Padilha.
3: Equipamento é capaz de gerar raios-x precisos exatamente no local do tumor, sem causar maiores danos ao tecido saudável. Graziele Bezerra.
5: Durante o evento, Lula e Padilha assinaram ainda contrato que vai garantir a compra de 20 aparelhos de ressonância magnética para 15 estados.
2: E a gente vai falar também dos impactos do programa de aquisição de alimentos sobre a vida de agricultores.
3: Estudo divulgado pelo Ministério do Desenvolvimento Social mostra aumento da renda e redução da dependência de programas assistenciais.
2: Hoje, na apresentação da Voz do Brasil, eu, Mariana Jungmann e Luciano Seixas.
3: E acompanhe a gente ao vivo, acesse radiogov.ebc.com.br ou o canal Gov na sua TV aberta.
2: Que um bem de consumo, o aparelho celular concentra atualmente a identidade digital do cidadão.
3: Nele estão aplicativos bancários, documentos, senhas, meios de pagamento, autenticações eletrônicas e acesso a serviços públicos.
2: E a cadeia envolvida no roubo desses aparelhos aumenta a violência urbana e abastece o crime organizado.
3: Por isso, o governo lançou hoje a nova fase do Programa Nacional Celular Seguro, criando um banco de dados nacional para consulta sobre aparelhos roubados ou furtados.
6: Foi inaugurada nesta terça-feira uma nova etapa no enfrentamento ao roubo de celulares no Brasil. O presidente Lula assinou o decreto que institui o Banco Nacional de Celulares com restrição. Essa ferramenta reunirá informações sobre aparelhos roubados, furtados ou extraviados em todo o território nacional, como detalhou o secretário nacional de Segurança Pública, Chico Lucas.
7: Agora, qualquer policial do Brasil.